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vocês conhecem, moçada. 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
1: E pra cantar com o grupo Marca Baileira, Marcação vem chegando pra cá.
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0: 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No sinal, 6 horas. Caixa Econômica Federal realiza hoje o sorteio do concurso 3.036 da Mega Sena. Prêmio acumulado é de 70 milhões de reais. Levantamento do Anuário Brasileiro de Segurança Pública aponta Passo Fundo como uma das três cidades com maior taxa de morte violenta a cada 100 mil habitantes no estado. Itamaraty nega vistos a funcionários do governo Trump que viriam ao Brasil para discutir eleições. Céu nublado em Porto Alegre. Os termômetros marcam 16 graus. A previsão para o Rio Grande do Sul é de instabilidade e pancadas de chuva nas próximas horas. 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
0: Trânsito fluindo bem em Porto Alegre. Segundo o IPTC, não há nenhuma ocorrência em atendimento. Na Avenida João Correia, a Polícia Rodoviária Federal registrou uma colisão entre carro e poste com danos materiais. A ocorrência já foi atendida.
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0: Pelo menos uma pessoa morreu e 16 ficaram feridas em um atropelamento em Berlim, na Alemanha. O carro avançou contra a multidão.

0: em um parque perto do local de encerramento onde acontecia uma marcha do orgulho LGBT+. O motorista abandonou o veículo no local e fugiu a pé. A polícia faz buscas na região e a organização cancelou os eventos de encerramento da marcha. Entra em vigor agora o alerta da Defesa Civil Gaúcha para chuvas intensas no estado. O aviso é válido até terça-feira e prevê riscos de rajadas de vento, queda de granizo e volumes expressivos de precipitação. O cenário deve se intensificar a partir de amanhã. Há previsão de tempestades severas com potencial de queda de granizo de maior proporção, rajadas de ventos que podem superar os 90 km por hora e acumulados elevados de chuva para a maior parte do estado. 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Da redação, Maria Fernanda Freire.
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2: Na abertura do segundo turno do Brasileirão ontem, o Inter foi derrotado fora de casa pelo Atlético Paranaense por 2-0. Gols de Leozinho e Viveiros, a quarta derrota consecutiva do Inter no campeonato. Ontem também, 2 para o Santos, 2 para a Chapecoense na Vila Belmiro, com 2 gols do Neymar, e o Vasco da Gama em casa no Rio ficou no empate por 1-1 com o Mirassol. Nesse domingo, destaque para o jogo do Grêmio, às 6:30 em Porto Alegre, recebe a equipe do Fluminense. Outros 6 jogos também ocorrem hoje. Às 4 horas, Cruzeiro contra Botafogo, Bahia contra o Corinthians. Às 6:30, Bragantino e Curitiba, Flamengo e São Paulo, e às 7:30, Palmeiras contra o Atlético Mineiro, Remo contra o Vitória.
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5: 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Gisele Leblen.
6: Muito bom dia, está entrando no ar o Campo e Lavoura, programa da Rádio Gaúcha, que traz todas as informações sobre o agronegócio, esse motor da economia gaúcha, também da economia brasileira, programa que traz entrevista, previsão do tempo, os fatos que marcaram a semana, faz aquele giro pelo interior do estado e sempre está atento às

0: últimas notícias do setor produtivo. 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As tarifas de Donald Trump, ou melhor, as tarifas implementadas pelos Estados Unidos, seguem sendo uma grande preocupação da indústria agropecuária de uma forma geral, mas também da indústria diretamente ligada ao agro, com setores bem impactados, fortemente impactados. E hoje a gente vai conversar com o representante de um desses setores, que é o setor da reciclagem animal, que contempla na lista de produtos o sebo bovino exportado para os Estados Unidos, num mercado que é extremamente importante, relevante, e que agora se vê às voltas aí com o tarifaço, ou um novo tarifaço, que vai somando duas taxas, a taxa de 25% mais 12,5%, e a gente vai tentar entender um pouquinho sobre como esse setor está se reorganizando diante dessas barreiras. Chamamos para conversa o Décio Coutinho, ele que é presidente da Associação Brasileira de Reciclagem Animal. A primeira coisa que eu queria que o senhor falasse um pouquinho é, a gente tem visto entre os setores que permanecem nessa lista da tarifa de 25% por parte dos Estados Unidos, a gente tem um produto que é o sebo bovino, que acaba aparecendo como um dos mais impactados, né? Primeiro eu queria que o senhor explicasse o tamanho desse impacto, porque me parece que pelos dados da própria Associação Brasileira de Reciclagem Animal, é um mercado muito importante.
1: Sim, ele realmente é um mercado extremamente importante, extremamente significativo em termos de quantidade exportada e em termos de cifras para o setor. E eu te diria mais, ele é um balizador do mercado interno e externo de farinhas e gorduras de origem animal. No ano passado, no ano de 2025, nós exportamos para os Estados Unidos 424 milhões de toneladas de produtos da reciclagem animal, incluindo aí farinhas e gorduras de origem animal. As farinhas e as gorduras de origem animal para a alimentação animal e o sebo bovino, que também está dentro desse total, para a indústria de biocombustíveis, tá? Desses 424 milhões de toneladas, 389 milhões foi de sebo bovino,
0: tá? Ou seja, a grande maioria, né? A gente está falando de 91%, quase 92%.
1: Isso, quase 92%. E isso corresponde, essa exportação do sebo bovino, corresponde a 42% de toda a exportação do setor de reciclagem animal. E aí, quando a gente está falando de todo o setor, é de todo o setor mesmo, tá? Não só para os Estados Unidos.
0: Sim, então, quando olha para as exportações como um todo, as exportações do setor para o mundo inteiro, 42% tiveram então os americanos, os Estados Unidos como destino, é isso?
1: Sebo bovino.
0: Sebo bovino. Quando a gente
1: só
0: fala
1: o sebo bovino.
0: De tudo
1: só
0: que
1: o sebo bovino.
0: De tudo que se exportou então de sebo bovino para o mundo inteiro, 42% foram para os Estados
1: Unidos. Exatamente.
0: Né?
1: Exatamente. Então é um mercado, além de volume, como eu falei, com significado em termos de receita muito grande, porque é um mercado que paga um valor justo para o produto. E aí, agregado a isso, você tem uma logística

0: política já estabelecida com os Estados Unidos muito fácil e muito dinâmica. Você não fica preso a poucas empresas de logística para te atender. Você tem um grande volume de empresa de logística de todos os portos brasileiros, já muito bem estabelecida com o governo americano, né? Com o mercado americano. Então, ele é realmente um número muito impactante para o setor. Para o setor ele é vital. Tá? Então é um prejuízo muito grande que isso vai trazer ao setor.
1: Pois é, aí eu vou lhe fazer duas perguntas na sequência. A primeira é, o que fazer diante da... porque na verdade não é que não se possa mais vender, mas eu imagino que essa sobretaxa acabe inviabilizando do ponto de vista competitividade, uhum, a entrada do produto, né? O que fazer com todo esse volume, né? Tem como buscar outros clientes?
0: Olha só, quando nós tivemos a primeira sessão do Tarifaço, tá? Nós fomos atrás de mercado, tá? Eu passei 32 dias na Ásia e juntamente com a equipe do Ministério da Agricultura e com a equipe da Apex Brasil, nós abrimos o mercado do Japão, o mercado da Malásia, o mercado de Singapura, o mercado das Filipinas, tá? Com muita tranquilidade, porque são países que estão demandando isso. Mas aí nós caímos no problema da logística. Então, esse processo, ele vai caminhar lentamente até a gente conseguir chegar a tornar esse fluxo um fluxo constante. Você entendeu?
1: Sim.
0: Não
1: claro.
0: É uma coisa que não se possa fazer, não pode fazer, mas ele não é de uma resposta automática.
1: E vocês conseguem ter uma ideia, projetar, se neste momento, né, essa tarifa adicional, se ela não for removida, ela pode se converter em redução da capacidade produtiva, de vagas de emprego nessa indústria ou não necessariamente?
0: Não, eu não acredito, não necessariamente, não necessariamente. Porque nós temos uma produção em torno de 1.500.000 a 1.600.000 toneladas de sebo bovino. E não tem como você dissociar uma coisa com a outra, porque a matéria-prima é a mesma, você bota para cozinhar, você esmaga, sai farinha de um lado e gordura do outro.
1: Sim.
0: Você entendeu? Então, para a gente fazer farinha, você tem que fazer gordura, não tem como você dissociar essa produção. Desse 1.5 milhão, 1.600.000, o mercado interno brasileiro, tá? Ele absorve com o setor de biodiesel do Brasil, tá? E mais o setor de saboaria e mais o setor de pet food, ele absorve aí em torno de 1.100.000 toneladas, tá? E a gente teria aí em torno de 400 a 500 mil toneladas, que é exatamente o que está indo para os Estados Unidos anualmente.
1: Pois é.
0: Tá?
1: Uhum.
0: É o que eu te falei. De imediato a gente não consegue fazer a substituição. Isso vai levar um pouquinho de tempo, tá? Não tem como você dizer, não, eu não vou produzir mais 1.5 milhão, eu vou diminuir a minha produção. Isso não é possível. Tá? Nesse primeiro momento, o setor avalia, tá? Como a gente ainda tem uma grande parte vendida a ser entregue nos próximos 120 dias, tá? Então você não tem aí, vamos dizer, um buraco imediato.
1: Tá.
0: Você não tem ainda um buraco imediato, tá? Mas esse período é o período que a gente tem para ou conseguir

0: demonstrar e colocar o sebo bovino dentro da listagem de isenções, tá? É, somado a isso, é buscar novos mercados, tá? Internamente, se a gente for ver o preço do mercado americano, tá? É, a gente diminui a nossa competitividade, tá? Mas dependendo da necessidade deles, eles vão ter que continuar comprando. Mas isso é uma coisa de suposições. A gente vai ver isso na prática nesses próximos 60 dias.
1: O senhor avalia que seja, porque a gente tem nessa nova tarifa, estou chamando de nova porque o ano passado tivemos aquele primeiro, era, né, tarifaço de 50%, enfim, isso. A gente tem uma situação diferente, porque no ano passado foi algo que o presidente americano colocou, enfim, acabou, né, depois sendo derrubado, mas neste momento ela surge após a abertura de uma investigação comercial dentro, em tese, né, sustentada pela legislação. O senhor vê possibilidade de reverter essa medida?
0: Eu acho muito difícil a reversão. E nos contatos que a gente tem com a equipe de governo, agora mesmo nós estamos saindo de uma reunião com o ministro de Indústria e Comércio, do MDIC. Ele, inclusive, saiu da reunião e foi para o Palácio do Planalto, que o presidente Lula está assinando nesse momento mais uma etapa do Brasil competitivo, né? Para apoiar as empresas que estão dentro do novo tarifaço. Tá? Mas o que eles dizem, olha, é muito difícil de você acabar, suspender. As esperanças que a gente tem é de incluir novos produtos na lista de exceções.
1: Tá certo. Pois é, e aí eu queria lhe perguntar num outro ponto. A gente viu que muitos produtos, né, acabaram tendo, digamos assim, uma inclusão nessa lista de exceções, até a partir de uma perspectiva do mercado americano, né, de empresas e dos próprios consumidores, e aí eu tô falando de itens como café, enfim, que pesaram, né, no bolso do americano, e internamente esse apoio foi importante para, enfim, colocar esses produtos na lista de exceção. Nesse sentido, vocês também entendem que há uma possibilidade, via parceiros comerciais que vocês têm nos Estados Unidos, de quem sabe buscar essa exceção?
0: Olha só, os nossos importadores reagiram de forma muito contundente frente ao governo. Inclusive participaram daquela audiência pública, tá?
1: Sim.
0: Nós tivemos três empresas que se posicionaram muito claramente contrários. Mas nós não podemos esquecer que lá dentro do mercado interno americano existe uma disputa entre os produtores de biocombustíveis, tá? E os produtores de soja. Porque o biodiesel, a sua grande maioria, é feita de óleo de soja.
1: Sim.
0: Tá? O que é a utilização do sebo bovino? Como ele é classificado como carbono zero, ele dá um bônus por ser ambientalmente correto, que valoriza o papel de negociação das indústrias de biocombustíveis. Tá?
1: Sim.
0: Então, as indústrias de biocombustíveis querem usar o biodiesel, mas a indústria de soja não quer que seja utilizado.
1: Sim.
0: Então, a gente está no meio dessa briga da indústria de soja com a indústria de biocombustível. Nos parece que, nesse momento, a indústria de soja ganhou.
1: Está levando a melhor.
0: Exatamente. Mas a gente vai continuar com os nossos parceiros lá, buscando, junto ao governo americano, mostrar o quanto isso é ruim para eles. Olha só, no ano passado, os Estados Unidos importou

0: em torno de 1 milhão de toneladas de gordura de origem animal.
1: Uhum.
0: E o sebo bovino correspondeu a 83% disso que eles importaram.
1: Nossa.
0: Para esse ano de 86, até agora, do que eles importaram, 86% foi biodiesel, perdão, 88% foi sebo bovino. Ou seja, uhum, eles aumentaram ainda mais essa dependência.
1: Pois é. Talvez seja esse o caminho, né? Seu Décio,
0: o que a gente vem buscando.
1: Eu queria aproveitar esse momento, quando a gente fala de, a gente tá falando da Associação Brasileira, né? Da indústria de reciclagem animal. Quando a gente fala de, sim, reciclagem animal, do que a gente tá falando? Talvez muitas pessoas não tenham a compreensão do que são os produtos dessa indústria. Conta um pouquinho melhor pra gente, né? O que
0: é. A gente está falando de um grupo de indústrias que faz o recolhimento do resíduo do abate de animais em frigoríficos e matadouros e tem o comércio de carne. Para que os ouvintes tenham ideia do tamanho disso, de um bovino vivo, em torno de 38 a 40% é resíduo. O que é o resíduo? É aquilo que não vai para nossa mesa, que não vai direto para alimentação humana, tá? Então, vísceras, plumas, casco, uma série de partes, tá? Dos animais, do bovino é 38%, de uma ave 28%, do suíno 20% e de um peixe 45% é resíduo. Então, nós estamos falando de um recolhimento de 14 milhões de toneladas de resíduo por ano. Isso corresponde a 1/3 de toda a capacidade de aterro sanitário do Brasil. Se nós não fizéssemos esse recolhimento, a cada 3 anos, só com o nosso produto, esgotava a capacidade dos aterros sanitários do Brasil. Então, ambientalmente, uma coisa muito significativa. E mais, nós somos sustentabilidade na veia, porque nós recolhemos lixo e transformamos em alimento.
1: Pois é, quais são os produtos, né? A gente estava aqui falando de farinha, de biodiesel, né?
0: As farinhas são ingredientes para a produção de ração. De ração para alimentar ave, para alimentar suíno, para alimentar pescado, para alimentar cão e para alimentar gato. As gorduras são matéria-prima para produção de biocombustível, para saboaria, para sabão, para material de higiene e limpeza, para cosmético. A grande maioria das pessoas não tem ideia, mas o nosso produto está na casa de todo mundo no dia a dia, está na pasta de dente, está no sabonete, está no frango que está na mesa dele, que foi alimentado com farinha, está no suíno que está na mesa dele, que foi alimentado com farinha, está na tilápia que ele está se alimentando, que foi alimentada com farinha, está no diesel que abastece o caminhão, que abastece o ônibus e que recebe hoje 15% de mistura, biodiesel, isso, de biodiesel, para quê? Para diminuir a poluição das grandes cidades. Tá na ração do cão e do gato que hoje se tornaram mais do que filhos dentro das casas. Você transformar lixo em tudo isso é uma coisa realmente extraordinária no que diz respeito à sustentabilidade ambiental.
1: Tá certo. Seu Décio, obrigada, tá, pela sua atenção, por falar conosco. E aí ficam, então, essas duas perspectivas por parte da indústria, né? De eventualmente conseguir buscar essa excepcionalidade para seguir entrando no mercado americano e ao mesmo tempo seguir essa busca, né? Esse redirecionamento para outros mercados, é isso?
0: Perfeito, essa é a estratégia.
1: E essa

0: essa medida de agora, né, desse apoio financeiro que o governo volta a sinalizar para as empresas, que para os setores que estão sendo afetados por essa nova tarifa, qual que é o papel desse recurso? É manter o capital de giro? Queria entender um pouquinho.
1: Capital de, ele tem uma parte da linha de crédito é para capital de giro e a outra parte é para

0: documentos têm que constantemente serem renovados. Então, para nós, isso vem numa hora realmente bastante interessante, diante de toda, gente pode botar aí, nós já vamos para praticamente um ano de penúria com tarifácio para os Estados Unidos.
1: Com certeza.
0: Né? Ligando, somando o primeiro com o segundo
1: sim,
0: agora.
1: Sim, claro.
0: E ainda temos aí apontado para nossa cabeça mais uma possível tarifa de 12,5, né?
1: Sim, é verdade. E eu não vou nem entrar, não sei se isso impacta se isso impacta vocês também ou não, essa
0: vai
1: questão com a China,
0: mundo.
1: Com a União Europeia,
0: não,
1: enfim.
0: Esse daí vai impactar todo mundo.
1: É, pois é. Pois
0: a questão da União Europeia também nos impacta, porque
1: pois
0: se
1: é.
0: For menos carne para lá, vai ser menos abate
1: e
0: menos matéria-prima pra
1: exato,
0: gente.
1: Exato, exato. Pois é, né? São entraves bem, bem importantes. Mas então tá. Obrigada, seu Décio. Obrigada
0: que
1: pela
0: é isso,
1: sua
0: querido,
1: atenção.
0: Um grande abraço.
1: Um
0: bom
1: abraço.
0: Trabalho,
1: obrigada, tá? Igualmente. Com certeza, então, essa questão da tarifa americana, um dos fatos que marcaram a Semana do Agro, e a gente vai saber que outras informações foram destaque com a Carolina Passel. Bom dia, Carolina.
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3: Bom dia, Gisele. Bom dia também aos ouvintes. A renegociação das dívidas dos produtores rurais do Rio Grande do Sul deu mais um passo para sair do papel. O Conselho Monetário Nacional publicou a resolução que permite aos bancos iniciar as operações. A expectativa é que os últimos ajustes sejam concluídos nos próximos dias. Banrisul, Banco do Brasil e Sicredi já se preparavam para receber os pedidos. A medida atende produtores e cooperativas com perdas entre 2019 e 2025. E a chuva intensa no Rio Grande do Sul já provoca prejuízos pontuais no campo, segundo a Emater. Em Marau, no norte do estado, foram registrados quase 300 milímetros de chuva, com danos em estradas e lavouras de trigo, canola, aveia e também em pastagens. No Vale do Taquari, o monitoramento continua sem perdas significativas até o momento. E na Ceasa, aqui em Porto Alegre, o abastecimento segue normal, mas a chuva prolongada pode pressionar os preços de hortifruti na próxima semana. A indústria de carne bovina do Rio Grande do Sul voltou a demonstrar preocupação com as exportações para a China. O país asiático atingiu a cota anual de importação de carne brasileira e agora os embarques passam a pagar uma tarifa de 67%. A Fiergs pede que o governo federal negocie uma ampliação da cota. Alguns frigoríficos gaúchos já adotam férias coletivas e também abates em dias alternados. A China responde por cerca de 42% das exportações de carne bovina só do Rio Grande do Sul. E uma pesquisa da FETRAF revelou que mais da metade dos agricultores familiares associados à entidade não pretende investir na propriedade nos próximos anos. O levantamento ouviu 662 produtores em 34 municípios gaúchos. O alto custo dos insumos, os eventos climáticos e os baixos preços são apontados como os principais desafios. Diante desse cenário, a FETRAF pretende agora ampliar a assistência técnica e também estimular sistemas de produção mais rentáveis. E na semana em que se celebrou a agricultura familiar, a FETAG promoveu uma programação especial aqui em Porto Alegre para discutir os desafios do setor. A entidade alerta, Gisele, para a sucessão no campo. Hoje, apenas 2% dos agricultores gaúchos têm menos de 25 anos. Durante o evento, a FETAG também defendeu políticas para incentivar a permanência dos jovens e fortalecer a agricultura familiar no estado.
1: Obrigada, Carolina. 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

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Hora de fazer aquele pequeno intervalo depois daquele cafezinho, do chimarrão, a gente vai falar sobre o vinho, sobre a produção nos países da América do Sul. Voltamos já já.

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4: De volta com o Campo e Lavoura, programa da Rádio Gaúcha, que traz o universo agro até você, programa que traz análise, entrevista e muito mais, tudo que interessa a esse grande motor da economia gaúcha. Bom, inverno combina muito com vinho e é um momento em que se fala muito sobre a produção de uvas e a produção de vinhos do Brasil, mas também vamos falar sobre a produção das Américas, porque um evento que reuniu enólogos de países da América Latina discutiu um pouquinho quais são os cenários, quais as leituras técnicas, os desafios e as perspectivas dos vinhos que vão chegar ao mercado. Falaram sobre esse assunto enólogos da Argentina, bastante conhecido, país bastante conhecido em relação à produção de vinhos, Bolívia, que é um pouco novidade, Brasil, Chile, Peru também aí, não tanto no radar das pessoas, talvez, e Uruguai. E é para entender um pouquinho sobre essa leitura técnica e sobre como os países da América Latina podem se ajudar na promoção desse vinho que é produzido e que tem características tão diferentes.

0: eventos em cada um desses lugares, a gente convidou Dirceu Escotá, ele que é coordenador da Associação dos Enólogos da América. Vocês tiveram um bom dia, Dirceu, obrigado por estar conosco. Vocês tiveram um evento online para falar um pouquinho sobre essas questões. De uma forma geral, o que o consumidor pode esperar em termos de vinhos que venham, que estão chegando no mercado, ou seja, que venham dessa última safra para este ano, desses países que falamos?
1: Bom dia Gisele, bom dia a todos os ouvintes. Realmente, essa iniciativa que começa durante o período de pandemia, né? Estamos realizamos a quinta edição, né? Onde enólogos apresentaram então o resultado do que foi a colheita, a safra 2026 nesses países, né? Enfim, surgiu na pandemia por um motivo de que todo mundo estava distante, né? E não tinha muitas informações, não se conseguia visitar os países, né? E muito menos as regiões, com esse objetivo de realmente trazer para os enólogos em primeiro momento, né? E depois, lógico, que também para o público consumidor, uma radiografia do que foi a safra naquele país. Então tivemos aqui esse evento, desta vez online. Ele começou online, passou a ser presencial também em 2 ou 3 anos depois da pandemia ali, e agora voltou a ser online novamente, para realmente a gente conseguir trazer todos esses atores, como você bem colocou, né? Países mais distantes, tipo Bolívia, Peru, né? Para que participem desse evento e também nos mostrassem um pouco do que é a realidade deles quanto à vindima e quanto à elaboração do vinho. Então, dentro dessa lógica, né, o que cada um apresentou, né, de que, como a gente bem sabe, existem os efeitos climáticos, existem os efeitos comerciais, que também se dão como resultado de um volume de vindima, né? Então, o que a gente tem aí é de que alguns países processaram menos volume, mas de excelente qualidade. Então, o que a gente tem, e como acontece aqui no Brasil também, a gente bem sabe, então isso também está muito ligado. Às vezes, necessariamente, você tem uma excelente safra com pequeno volume. Por quê? Porque assim você coordena e organiza o setor conforme também a demanda. Isso que a gente vem notando nos últimos anos, né? De que existe um decréscimo do consumo e, consequentemente, também alguns bloqueios comerciais, e isso fazem com que as vindimas, principalmente, por exemplo, a gente teve aqui Argentina, Chile, que teve uma redução. Por outro lado, Brasil, Uruguai, Peru e Bolívia apresentaram um acréscimo, né? Então, isso faz parte um pouco desse, como Argentina e Chile são países que já exportam bastante para o mundo todo, né? Sofreram mais essas retaliações ou esses efeitos comerciais a nível mundial.
0: Pois é, só para reforçar, o Dirceu se referia ao evento que ele se refere, chama Direto do Vinhedo ou Directo del Vinhedo, aí tentei caprichar aqui no meu português, viu? Mas é um evento que foi realizado de forma online, que reuniu então esses profissionais. E aí a pergunta que fica é, Dirceu, normalmente a gente tende a enxergar alguns desses países, e aí eu tô olhando mais para Chile, talvez Argentina, Uruguai, como concorrentes do Brasil, por conta talvez até dessa talvez popularização de vinhos que chegam aqui com preços mais acessíveis. Enfim, qual que é a relação de vocês nessa troca, e de que forma esses países, mesmo tendo, né, o grau de competição, de competitividade em relação aos seus produtos, podem se ajudar na promoção do vinho que é aqui da América?

0: América Latina.
1: Sempre a gente trata como Associação Brasileira de Enologia, né, de que a gente precisa cada vez mais desse intercâmbio, dessa troca de experiências, sempre voltado para o lado técnico, o lado de elaboração, de produção. Então, isso é algo que a Associação Brasileira de Enologia, também junto com a Associação de Enólogos da América, promove, realiza o Congresso Latino-Americano de Viticultura e Enologia, realiza concursos nacionais e internacionais, e a gente sempre faz uma troca, ou seja, os enólogos dessas associações participam dos eventos e vice-versa, né? Então, primeiro tem essa parte técnica de envolvimento, de troca de experiências, de tecnologia, né? Que é um dos objetivos principais. Mas também, se a gente analisar, tem o outro lado, que é o lado de promoção. E aí, onde eu quero chegar? De que, ok, a gente pode ter um viés ou um ponto de vista de que Argentina, Chile ou todos os países podem ser concorrentes do Brasil em algum momento. Sim, podem. Mas por outro lado também, o Brasil consome tão pouco vinho, que não chegamos a 3 litros por pessoa ano, né? E isso faz muito tempo que não se dava 2, subiu um pouquinho, então estamos chegando a 3 litros por pessoa ano. Então temos um espaço muito grande se a gente analisar de que normalmente os países produtores de vinho tem um consumo que gira ao redor de 20 litros por pessoa ano. Então, se nós analisarmos esse número, nós temos muito a que crescer ainda. E nós vamos crescer a partir do momento que a gente promover essas ações direcionadas à cultura, porque estamos trazendo cultura, informação do que foi a vindima, do que foi a safra nesses diferentes países para o consumidor. Além disso, divulgar de que, bom, se faz vinhos de diferentes formas, diferentes maneiras, diferentes qualidades, diferentes terroirs nesses locais. Então, estamos disseminando essa informação e essa cultura do vinho para o consumidor brasileiro também. Então, nós, eu diria que nós só vamos ser um país realmente produtor e consumidor de vinho se a gente aumentar o número de consumidores, o número de apreciadores dessa bebida. Então, a gente tem um trabalho bastante grande pela frente e, se a gente analisar, a gente tem também um espaço bastante grande a ser utilizado, que vai ser utilizado por quem se despontar, né? Quem trabalhar tudo isso, e aí tem espaço para o Brasil, tem espaço para a Argentina, tem espaço para todos os países envolvidos aí.
0: Tá certo. Qual que é o consumo que você falou no Brasil, a média, o consumo per capita?
1: O consumo per capita no Brasil tá em menos de 3 litros por pessoa ano.
0: Mas aqui no Rio Grande do Sul acho que é um pouco mais, né?
1: Não, aqui no Rio Grande do Sul se fala de 9 a 10 litros por pessoa ano, né? Então, como região produtora, tem um maior consumo. E é aquilo que eu falei, né? Normalmente os países produtores, que têm uma produção considerável, têm também um consumo maior, né? Então, por isso que a gente tem um espaço enorme de crescimento para chegar ao nível. Não precisamos chegar a 20. De novo, a gente fala que existe um movimento também de retração desse consumo em países que consumiam 70 litros per capita, hoje estão decrescendo, né? Então não precisamos, não vamos olhar o número lá de 70 litros por pessoa ano, não. Vamos ser mais modestos, e se a gente chegar a 10 litros por pessoa ano, é um volume considerável e que tem espaço para Brasil, Argentina, Chile, Peru, Bolívia, Uruguai, para todos nós, com certeza.
0: Até porque eu mencionava no início a questão do frio, do inverno, mas a gente tem uma ampla gama de vinhos, né? E os espumantes também, que tem o seu espaço nos dias de calor, né? Então são diferenças que podem ser exploradas nesse sentido, né, Dirceu? Agora eu queria te perguntar um pouquinho sobre Bolívia e Peru. que para mim são dois países diferentes, né?

0: a relação dos enólogos que falaram. Como é que é a produção nesses países? O que que ela tem de diferente, de semelhanças? Tem alguma semelhança com o Brasil? Enfim, queria que tu falasse um pouquinho sobre esses dois. Eu não sei se posso chamar de novos players, mas enfim, né? Talvez seja só que a gente não conheça tanto.
1: Bom, Bolívia e Peru estão aqui, então, participando aqui desse evento aqui como países convidados. A gente tem, lógico, que nesses países um menor número de bodegas, um menor número de enólogos, né? Mas resolvemos trazê-los para realmente mostrar um pouco desta realidade que não tem tanto volume de produção, né? Mas o que traz de diferente, né? A gente tem características, né, de vinhedos em altitudes que tem também produção de uvas. Por exemplo, se destaca bastante no Peru a produção de uvas pro pisco, se destaca bastante na Bolívia a produção de uvas para o singani, que é um produto local, ambos são destilados, né? E em ambos os países também se destaca a produção de uvas de mesa também, né? Então, que resolvemos trazer? Resolvemos trazer essa realidade que tem essa característica, né? E como também, lógico, também vinhos. Você tem aí regiões, tanto na Bolívia quanto no Peru, também excelentes produtos de vinhos e variedades não tradicionais, não conhecidos aqui, mas você tem ali outra realidade, menor volume, mas também características muito interessantes, vinhos interessantes que a gente está trazendo aqui, e uma realidade um pouco diferente do que a gente tem aqui na América, mais ao sul da América Latina, né?
0: Tá certo, Dirceu, eu queria te agradecer pela participação, lembrando também que a gente está em pleno processo aqui de inscrições, e se encerraram as inscrições, enfim, coleta de amostras para avaliação nacional de vinhos, né? Que a Associação Brasileira de Enologia promove anualmente. A associação está chegando aos 50 anos, né? A AB está chegando aos 50 anos e a gente chega à 34ª edição da avaliação, que também é uma forma de detalhar e de conhecer o que o Brasil está produzindo agora também, não só nas fronteiras, no Rio Grande do Sul, mas em outras áreas do país, né? Obrigada por estar conosco, Dirceu.
1: Eu que agradeço, e muito bem colocado, né? A gente está diante de uma edição histórica, né? Porque a BE está completando 50 anos, né? A avaliação nacional vem crescendo a cada ano e crescendo principalmente com essas novas regiões produtoras, principalmente do centro do país, região nordeste, enfim. E de novo, vem demonstrar de que só seremos um país realmente vitivinícola, produtor de uvas e de vinhos, se tivermos produção em diferentes locais. Realidades diferentes? Sim, realidades diferentes, variedades diferentes, custos diferentes em cada região, mas resultados também diferentes. Vinhos com diferentes características, diferentes terroirs, né? Mas que mostram a diversidade de um país continental como o Brasil. Então, é lógico que a gente não pode esperar de que os vinhos, por exemplo, do Rio Grande do Sul sejam iguais aos vinhos de Minas Gerais, São Paulo ou lá do Vale São Francisco. Cada região tem sua particularidade. Dentro do Rio Grande do Sul a gente tem diferenças, então imagine no tamanho do Brasil. E uma coisa que deixar bem claro, que hoje o Brasil é o único país no mundo com três formas distintas de viticultura, que é a viticultura tradicional, colheita feita de uma safra por ano aqui no Rio Grande do Sul, Santa Catarina, Paraná, a outra forma da viticultura, que é a do centro do país,
0: né?
1: É a dupla poda, E depois tem a do Vale de São Francisco, aonde então a gente tem lá colheita todos os dias do ano.

0: devido à característica do clima e da irrigação. Então, é o único país no mundo que tem esses três diferentes, as três diferentes formas de cultivo, de produção e que, consequentemente, vão dar origem a vinhos totalmente distintos, mas de qualidade a nível internacional, que é aquilo que a gente observa na avaliação de vinhos e na participação dos concursos também que a gente acompanha.
1: Certinho, Dirceu. Muito obrigada, tá?
0: Eu que agradeço. Estamos sempre à disposição aqui para falar da enologia, falar de vinho brasileiro e de vinho a nível mundial também.
1: A gente faz agora o nosso tradicional giro pelo interior do Rio Grande do Sul, fazendo contato direto com os nossos colegas que estão espalhados pelo interior do estado e trazem a notícia direto da fonte. Vamos agora para a Serra. Obras do Parque Rural em Caxias do Sul só devem iniciar no fim do ano. As informações são da repórter Renata Oliveira. Bom dia.
2: Bom dia, Gisele. O atraso ocorre por causa de um impasse envolvendo a empresa vencedora da licitação da primeira etapa da obra. A informação é do presidente da Comissão de Instalação do Parque Rural, Ricardo Daneluz. A etapa inicial prevê a construção da cancha de laço e de provas com investimento estimado em 2,5 milhões. A empresa Morada da Serra de Brasília foi a vencedora da licitação ao apresentar uma proposta de 2 milhões e 100. Porém, segundo Daneluz, a construtora não entregou a documentação necessária antes do período de restrições eleitorais, impedindo a assinatura da ordem de início. Agora, a prefeitura avalia junto às secretarias envolvidas e à Procuradoria-Geral do município se rompe o contrato com a empresa e convoca a segunda colocada. Enquanto isso, os serviços de terraplanagem, de responsabilidade da Secretaria Municipal de Obras, seguem em andamento. A expectativa é resolver as pendências durante o período eleitoral para que a ordem de início seja assinada logo após outubro. O Parque Rural em Caxias do Sul será construído em uma área de quase 62 hectares no distrito de Vila Seca e terá espaços voltados ao esporte, comércio, lazer, educação, hospedagem e atividades ligadas ao meio rural. A criação da zona específica Parque Rural foi aprovada pela Câmara no fim do ano passado para garantir segurança jurídica e agilizar a implantação do empreendimento.
1: Obrigada, Renata. E agora vamos rumo ao sul do estado. Vinícola Gaúcha lança espumante inédito e aposta na identidade da Ilha dos Marinheiros para ampliar mercado. O colunista Frederico Feijó tem as informações. Bom dia, Fred.
3: Bom dia, Gisele, bom dia a todos. A Maresia Espumantes, produzida na Ilha dos Marinheiros, em Rio Grande, escolheu a Fina Doce para lançar um novo espumante Brut Rosé. O rótulo amplia a linha da vinícola, que já conta com 4 espumantes e mais de 15 produtos, entre vinhos, jerupigas, destilados e quentões. Segundo o idealizador da marca, Gabriel Dias, a feira é uma oportunidade para divulgar a produção da região e também fortalecer a identidade da vinícola. Além da novidade, os rótulos homenageiam personagens e tradições da Ilha dos Marinheiros, como agricultores, pescadores e embarcações que marcaram a história da comunidade. Apesar do lançamento do espumante, o quentão segue como produto mais procurado durante esses dias de frio aqui na Fina Doce em Pelotas. A vinícola também aposta na feira para ampliar a presença da marca no mercado e também conquistar novos consumidores de outras regiões do estado e também do país.
1: Obrigada, Frederico. E escolher a semente certa pode render até R$ 9.200 a mais ou a menos por hectare na soja, foi o que mostrou um estudo em diferentes regiões do interior do estado. Quem tem as informações é a repórter Carolina Passel. A escolha da semente de soja, Gisele, pode fazer uma diferença de até R$ 9.200 por hectare no bolso do produtor. O dado é de um levantamento da Federação da Agricultura do Rio Grande do Sul, a Farsul, e também da Fundação Pró Semente. O estudo comparou 35 cultivares no ensaio de cultivares em rede da safra 2025-2026 e encontrou

0: Uma diferença de produtividade de até 74 sacas por hectare entre os materiais avaliados. Mas os especialistas alertam: o melhor cultivar nem sempre é o que tem o maior teto produtivo, digamos. O mais importante é escolher a variedade que melhor se adapta às condições de cada região, claro, e que mantenha um desempenho mais estável, principalmente em anos de estiagem. Segundo a Fundação Pró Sementes, o objetivo desse estudo, desse levantamento, é mostrar o quanto o produtor pode deixar de ganhar ao optar por uma cultivar inadequada para a propriedade. Para a Farsul, em um cenário de crédito mais restrito e seguro rural insuficiente como o que nós estamos, reduzir riscos começa por decisões técnicas dentro da porteira, e aí a escolha da semente é uma das mais importantes. O ensaio, vale lembrar, é realizado há mais de 20 anos e avalia as principais cultivares comerciais de soja do estado.
1: Esse foi o giro pelo interior do estado com os nossos colegas espalhados campo afora para trazer a notícia direto da fonte. A gente segue acompanhando tudo que é importante ao agronegócio. Aliás, com a publicação da resolução do Conselho Monetário Nacional, estão definidas as regras para operação da contratação das linhas de renegociação do passivo rural, algo que é muito importante para o Rio Grande do Sul. Agora é uma questão operacional de tempo para que as instituições financeiras possam organizar seus sistemas. Aqui no Rio Grande do Sul, Banco do Brasil e Banrisul já vinham recebendo pedidos, acolhendo manifestações de interesse, e agora então é uma questão, o Sicredi também já vinha orientando as cooperativas, tirando dúvidas, levando essa informação para deixar tudo o mais pronto possível para quando essas operações estiverem aptas a serem contratadas, que agora é só uma questão operacional.
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4: 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Circulação dos trens da Transurb está suspensa hoje entre as estações Matias Velho, em Canoas e Novo Hamburgo, nos dois sentidos, devido a obras. Passageiros são transportados por ônibus que atendem todas as estações do trecho afetado. Orla de Guaíba tem cerca de 40 caminhões de troncos e resíduos retirados após fortes chuvas da semana passada. Três novos cruzamentos da capital passam a ter monitoramento eletrônico do avanço do sinal vermelho e do excesso de velocidade a partir de amanhã. Céu nublado em Porto Alegre agora faz 14 graus. A previsão de chuvas isoladas com possibilidade de temporais e rajadas de vento nas regiões noroeste, norte, nordeste, serra, região metropolitana e litoral norte. 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
4: Agentes da EPTC trabalham no conserto de dois semáforos danificados após acidentes durante a madrugada em Porto Alegre. Os equipamentos estão em amarelo piscante nos cruzamentos da Avenida da Zenha com a Avenida Oscar Pereira e da Avenida Vicente Monteja com a Rua Amapá. Segundo a EPTC, os semáforos foram atingidos por veículos em colisões registradas nesses locais.
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4: Dados da Defesa Civil Estadual mostram que 531 pessoas permanecem desabrigadas em consequência das chuvas e cheias registradas na semana passada no Rio Grande do Sul. Atualmente, 9 abrigos seguem ativos em 8 municípios gaúchos. O Vale do Taquari concentra 92% dos desabrigados do estado. A região foi uma das mais afetadas pela elevação dos rios durante a última semana. A Defesa Civil também emitiu alerta para tempestades severas, chuva intensa e risco de inundações entre hoje e a próxima terça-feira no Rio Grande do Sul. Os eleitores que estiverem fora do domicílio eleitoral nos dias de votação podem solicitar o voto em trânsito até 20 de agosto. O pedido pode ser feito pela internet ou presencialmente em qualquer cartório eleitoral. A modalidade permite votar em outro município no dia da eleição. Quem estiver em uma cidade diferente, mas no mesmo estado, poderá votar para todos os cargos em disputa. Já quem estiver em outra unidade da federação,

0: não poderá votar apenas para presidente da República. O primeiro turno das eleições será no dia 4 de outubro e o segundo turno no dia 25 de outubro. 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Da redação, Yasmin Luz.
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2: Na abertura do segundo turno do Brasileirão ontem, o Inter foi derrotado fora de casa pelo Atlético Paranaense por 2-0. Gols de Leozinho e Viveiros, a quarta derrota consecutiva do Inter no campeonato. Ontem também, 2 para o Santos, 2 para a Chapecoense na Vila Belmiro, com 2 gols do Neymar, e o Vasco da Gama em casa no Rio ficou no empate por 1-1 com o Mirassol. Neste domingo, destaque para o jogo do Grêmio, às 6:30 em Porto Alegre, recebe a equipe do Fluminense. Outros 6 jogos também ocorrem hoje. Às 4 horas, Cruzeiro contra Botafogo, Bahia contra o Corinthians. Às 6:30, Bragantino e Curitiba, Flamengo e São Paulo, e às 7:30, Palmeiras contra o Atlético Mineiro, Remo contra o Vitória.
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0: dia, gauchada. Bom dia, Rio Grande Velho. Foi da semana. Semana velha moiada que tivemos aí. Bom dia, Brasilzão que tá nos ouvindo. Bom dia pra esse mundo velho sem porteira que nos ouve no Galpão da Gaúcha. 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O Galpão da Gaúcha neste domingo que traz aqui dois queras. É o último domingo antes da Expo Inter. E esse cara aqui, eu fiz amizade com ele na Expo Inter. Há alguns anos. Passou a ser atração nossa aqui e acho que já tá com um pé que é um leque, porque falta pra Expo Inter começar mesmo oficial é dia 29 de agosto. Nós hoje estamos no dia 26. Mas já vai ter função lá. Cavalo Crioulo, dia 26, com o início da morfologia, que é antes mesmo da abertura dos portões. E por certo, quem vai estar na Expo Inter fazendo seus shows, seus espetáculos, é por aquela zona do parque que ele funciona. É o Alexandre Oliveira. Bom dia, Alexandre, que bom estar aqui com a gente.
1: Bom dia, Zé. Sempre uma alegria, uma satisfação poder estar novamente aí no programa Galpão da Gaúcha, nos domingos de manhã. Quero saudar todos os ouvintes desse Brasilzão afora, desse Rio Grande. E é isso aí, a Expo Inter, então, 33 dias, né? Falta.
0: Isso.
1: É 33 dias, a gente tá contando nos dedos já, né? E já em negociação com a nossa mãe, que é a Supra, né? Também. E,
0: ah, tá falando com a turma. Eu também preciso falar com eles, porque eu faço toda a corrida do Frank Terminou, na semana passada.
1: Tô esperando lá, Zé.
0: Os últimos classificados. E com a turma do Mestre Tang lá no Gadolando também?
1: Também, no Gadolando, chamando pro almoço, né? Vamos chegando pra almoçar.
0: Isso.
1: É isso aí. É. E aí o Zé passa na frente lá, Zé Alberto.
0: Ah, lá uma música.
1: Microfone aberto,
0: Quando eu posso.
1: É uma alegria, viu?
0: Quando eu posso, eu chego pra mais na hora do almoço, mas às vezes não dá.
1: É, né?
0: Na cruzada, na corrida.
1: Eu tava falando até pro Luiz Gustavo que é uma diversão ali, porque tu fica cantando e comunicando e aí passa o Zé, passa os artistas, cantores, amigos da gente e também o pessoal conhecido, tudo, a gente vai cumprimentando.
0: Tem, dedica chama, música.
1: Dedica música. É uma festa, né?
0: É uma grande festa.
1: Tá, muito bom, muito
0: é
1: bom.
0: É uma grande festa mesmo, tá acontecendo agora lá em Buenos Aires, a exposição de Palermo.
1: Uhum.
0: E que é a Expo Inter deles na Argentina, mas que tem uma forma bem diferente em termos de, primeiro, de espaço físico. O Parque de Palermo é dentro de Buenos Aires, é central o parque, então já não tem tanto espaço. Eu imagino assim como era, e eu não conheci, eram as exposições no Parque Menino Deus, aqui pertinho da.
1: Bem menor, né?
0: Que é bem menor, mas claro que Palermo oferece uma condição muito boa de pavilhões. Os pavilhões são imensos, a área, ela é praticamente toda a área é coberta para animais, e ali é que acontece. Mas agora o número de animais, tanto que eles já mandaram embora, eles já dividiram os animais. Tem uns que participam da primeira semana, são duas semanas, e outros aí faz um rodízio, daí outros vêm e ocupam os lugares, porque senão não caberiam todos os animais, diferente do que é em Esteio, que é uma semana só, mas aí tá.
1: A gadaria
0: toda, tem cavalo, vaca, ovelha, chinchila, aves, os pôneis,
1: cachorro
0: fazendo
1: border collie, assim.
0: Antigamente tinha porco, suínos.
1: Coisa linda que
0: os
1: eu gosto de olhar aqueles
0: mais.
1: Os border collie, é lindo.
0: Seu Luiz da Lastra, que coisa boa que tu tá aqui, te apartou dos paisanos hoje.
2: Buenas, Zé Alberto, vim aqui a convite do Alexandre aí, acompanhar no acordeon, esse grande amigo.

0: Conhece de onde?
1: Tchê, eu era bem gurizote quando conheci o Alexandre. Sim. Eu devia ter uns 10, 11 anos, tava começando a tocar as primeiras músicas na gaita aí.
2: O pai dele é um grande amigo meu também.
0: Ah, é?
2: O Dalaslão também, que toca violão também. A gente fazia essas. Lá no bar da. Como é que era? Na esquina lá.
1: Esquinão Lanche?
2: Esquinão Lanche, fazia umas rodas
0: de violão. Onde é que é o Esquinão Lanche?
2: Em Ivoti.
0: Ah, em Ivoti. Não, sabe que tem um Esquinão, mas não era Lanches. Agora me lembrei. Quando a gente vai ali no litoral, perto de Oásis ali, tem um Esquinão, mas ali o Esquinão não é Lanches, é mecânica. É com K também, que nem a mecânica.
2: Eu acho que é com
0: Esquinão. Esquinão com K, pra chamar a atenção.
2: E aí, eu era muito amigo, eu sou até hoje, o Celso Dalastra, que é o pai desse rapaz aí. Musical também, né? Altamente musical, teu pai, né?
1: Pai gosta.
2: É, e aí acabamos encontrando essa gurizada boa aí, né, tia?
0: Não, o Luiz tá volta e meia, tá aqui com os paisanos, baita grupo aí também que a gente. É, e os paisanos, eles têm aquela coisa, eles são tipo doble chapa, porque eles podem vir tanto no programa de sábado, que é mais aberto, e tanto no programa de domingo, que é a coisa mais.
2: Gaúchesco,
0: é. Mais raiz, assim. Mas que coisa boa que tu e a tua gaita estão aqui pra gente contar uns causos.
1: Pô, que alegria. É sempre muito bom estar aqui contigo no Galpão da Gaúcha ou no Show de Bola.
0: Tu agora já tem origem também em CTG? Tocando ou até dançando?
1: Eu toquei algumas vezes pra Invernada, mas foram poucas, assim. Não, não tive tanta influência do CTG, assim. Mas tive em alguns momentos com algumas invernadas. Acompanhando o prendado também, acompanhando o intérprete vocal, né?
0: Porque tocando. O pessoal de cidades do interior, no caso, Ivoti ou outras, a primeira experiência, às vezes, que surge é junto com a invernada do CTG. Porque tem mais de uma e daqui a pouco é o gaiteiro reserva, porque o outro não pode, e aí é uma escola. Da mesma maneira que os pequenos intérpretes, eles surgem nos festivais menores, né?
1: É uma grande escola e tenho grandes amigos músicos que até hoje trabalham com musicais de invernada, assim, que são exímios e excelentes músicos que atuam, assim, nesse mercado do mundo do CTG, né? E das invernadas artísticas.
2: Tu teve também uma boa passagem na orquestra, né?
1: É, lá em Ivoti tem o Instituto Ivoti.
0: Ah.
1: Então, ali eu participei da Camerata Ivoti.
2: Camerata, viajou, né?
1: Orquestra da escola, a gente fez uma turnê pela Europa na época. Interessante.
0: Tu tinha quantos anos ali?
1: Eu tinha 17.
0: 17, era bem. Sempre gaita pianada.
1: Sempre gaita pianada, Eu era solista, daí fazia
0: assim,
1: algumas peças, né, com orquestra.
0: A orquestra, a gente tem essas orquestras, alguns municípios, especialmente os de origem alemã, que tem uma forte presença alemã, eles têm algumas orquestras, a orquestra de Teutônia, eu acho espetacular, sabe, o trabalho que é feito
1: muito
0: lá
1: legal.
0: Em Teutônia.
1: Tem a Montenegro também, tem a Fundarte ali, tem uma orquestra muito interessante.
0: Forma músicos, geralmente atrelado a uma orquestra, já tem um coral também, ou vários corais.
1: Sim.
0: Também na região alemã é muito comum as sociedades de canto,
1: claro.
0: Sociedade de canto, que aí tu passa na frente, e eu ali naquela estrada que vem de Itaquara para São Francisco, ali tu passa por umas duas ou três, assim, e eu sempre pequeno, criança ainda, sociedade de canto, que é essa? Não, é
2: de canto.
0: Eles se reúnem para cantar música de coral.
2: Com regente.
0: Isso, exatamente. Então, e é uma coisa comunitária, né? Sabe, então.
2: E bem antigo, né? No meio dos imigrantes que vieram, sempre tinha a parte da música, né?
1: Sim, era muito, muito presente, sim.
0: É. Os clubes. E que também, e aí vale para outras regiões e outras colonizações, origem, e vale também para músicas de igreja. Corais de igreja, das mais variadas religiões, ou mesmo. Os jesuítas lá nas missões, os 400 anos, lá nas missões, os jesuítas, uma das coisas que eles ensinaram para os índios foram músicas. E tinha orquestra lá também. Eles chegaram a formar orquestras com instrumentos quase que eruditos que eles traziam da Europa. Então,
1: o canto coral é muito forte, né? Esses tempos eu tive num festival organizado pelo Mauro Harf.
2: Mauro Harf, mora em Sapiranga.
1: Mora em Sapiranga, uhum. e ele tem um coral, ele é regente de um coral em Igrejinha lá. E a gente teve num festival de corais lá, maravilhoso, assim. Corais muito bem preparados.
2: Mauro era da Musicinos, te lembra da Musicinos?
0: Eu me orgulho muito
2: escola
0: de
2: música.
0: A minha terra tem um coral, a frase que eu uso, São Chico tem um coral municipal que dá muito orgulho pra gente, sabe? Uhum.

0: origem?
1: Sou natural de Sapiranga.
0: Mas a origem na...
1: Na música?
0: Na música ou na intervenção gauchesca?
1: Música, inicialmente, com uns 14, 15 anos, eu tocava barzinho, mas tocava de tudo. Tocava Belchior, tocava Zé Ramalho, aquela coisa pra, né, o barzinho. Sim. Aí, e sempre escutando o Senair Maicá, Noel Guarani, aquela, né, os troncos missioneiros. E ali eu comecei a gostar. E aí o festival também, aí veio a Califórnia, aquelas, né? Então veio dali, veio de começar, né, a escutar. Não foi de casa, mas foi convivendo com a música daí nesse, e escolhendo esse segmento, que é o segmento missioneiro ali, né? Sabe, eu acredito que ali começou bem a...
0: Os missioneiros, eles começaram tardes, até começaram cedo, mas a divulgação deles, era difícil. Difícil gravar disco, né? Então, por exemplo, tu vai descobrir um Noel Guarani, que é, quem sabe, o precursor, assim. Uhum. Tu vai descobrir um Noel Guarani, ele já era, na região, já era taludo, era conhecido, mas a grande repercussão do Noel Guarani dá através de programas de rádio com o Jaime Caetano Brown. E aí o Noel ganha, mas os discos demoram. O Noel tem, olha, o talento dele, pra produção dele, mesmo que ele tenha morrido relativamente cedo, como depois do Senair, mas é pouco disco, sabe? Pouco disco pro Noel, tem pouca coisa.
2: Sim.
0: E hoje em dia, mesmo nas plataformas digitais,
2: é difícil encontrar.
0: Não é muito fácil de encontrar Noel Guarani, aqueles originais dele, assim. Então, fica aqui esse recado também, né?
1: É, e foi essa música missioneira que, né, bastante tempo atrás, né, Zé? Não foi. A gente já tem uma
0: certa idade. Não, mas aí não é. Aí é que tá. Tu já é de uma época em que eles já tinham uma exposição maior.
1: Sim, os discos, né?
0: Os discos.
1: Já tinha acesso aos discos.
0: Pedro Hortaça, nosso querido falecido Pedro Hortaça, agora recente, saudoso. Demorou pra eles chegarem aos primeiros discos.
1: Que eu fui. Lá no início, eu fui numa aula de violão, e a aula de violão, o que eles passavam pra ti? Eles não passavam a música nativista, gauchesca, né? Passavam ali músicas do cancioneiro nacional, brasileiro, né? Entende? Aí depois é que eu fui de tanto escutar a música missioneira e as músicas que começaram a surgir dos festivais, né? Que a gente daí comecei a gostar desse.
0: Antes de apresentar, tem umas marcas novas aí que eu quero ouvir, mas dá uma lembrada aí de quando tu te aproximou das missões aí, né? Uma que seja a tua preferida ou a tua...

0: Balseiros aí.
1: Balseiros do Rio Uruguai.
2: Essa música, a popularização dela vem com o Senair Maiká. Embora o Noel já tivesse ela gravada, mas a gravação do Senair. Esse tempo eu até falei, quando morreu o Pedro Hortácio, eu até falei que dos troncos missioneiros assim, fui lembrando uma característica de cada um, né? E do Senair, a primeira que eu citei é a avó. Ele é como, pra mim, pelo menos, como intérprete, como ele é
3: um grande cantor.
2: Ele é um grande cantor, né? Nossa, tomei um pau, porque disse que eu tava lembrando só do Senair cantor, ele era muito maior, eu sei que ele era muito maior, mas dos quatro ali, o que pra mim diferenciava ele entre os quatro, Jaime.
0: O canário, né? Como se diz.
2: Ele era o melhor canário. Embora tu ouve uma música do Noel, assim, só pensa nela com ele. É. Mas quanto.
3: E os próprios arranjos musicais ali com o Xalo Jara no
2: Bandolim. Exatamente. Novo,
0: né? Também. Aquela turma ali, né?
2: É isso que eu me referi.
0: Era muita música boa.
2: Em relação ao Senair, que foi quem popularizou com a melhor gravação pra Balseiros do Rio Uruguai, que é uma composição do Barbosa Lessa. É curioso isso. Ela é uma canção missioneira.
0: Grande poeta, né?
2: Mas do Barbosa Lessa. Nosso querido
0: saudoso. E daí tinha o louco ao fim da tarde. Fala, canta e sozinho. Né? Também toda essa discografia do Senair. Toda essa discografia do Senair eu gastava, né? Na vitrola. E daí o Noel Guarani também, aqueles violões com aqueles discos gravados de violão e voz.
2: Uma das músicas mais bonitas.
0: Tinha três caras tocando.
2: Uma das músicas mais bonitas e a interpretação. Ela pesa muito, a gente só consegue lembrar cantada por ele.

0: É o Canto dos Livres. O
1: Canto dos Livres, né? Claro, claro. Bolicho Beira de Estrada. Mas muita coisa boa, né? É. E ali, aí que eu comecei, aí eu comecei a escutar esse, né? Toda essa musicalidade dessa turma boa aí, Charlotte Jara e tudo, né? Depois já emendou com os festivais aí, né? Veio vindo Califórnia, já veio, aí o nosso Rio Grande, graças a Deus, ele é rico, é uma fonte a jorrar, é os festivais, né? Nossa. Quase todo final de semana.
0: Como é que foi pra ti, Luiz?
2: O início da trajetória com a música gaúcha.
0: A busca da, como é que ela chegou nos teus ouvidos?
2: Meu pai sempre gostou de música em geral, assim.
0: Sim.
2: Mas ele tinha uma relação com a música nativista. Ele trabalhou com os nativos. Lá de São Miguel do Oeste, que é terra natal, né?
0: Eu ia dizer que, é?
2: É.
0: Ah, tu
2: Eu sou miguelestino, sou de São Miguel do Oeste. Mas
0: como é que é miguelestino?
2: Miguelestino, é.
0: Ah, não sabia como é que era o nome do originário de São Miguel do Oeste. Fronteira ali com...
2: É perto da Argentina, né?
0: Sim.
2: Então já tem também ali uma relação com o chamamé. E aqueles primeiros discos dos nativos também tinham essa relação.
0: É fronteira seca?
2: Não, ali tem... ainda não chega a ser fronteira.
0: Não é bem a fronteira, porque tem São Miguel do Oeste, depois...
2: É Bernardo Irigoyen, eu acho que é
0: Não é ali que tem barracão e barracom?
2: É, isso.
0: Tem barracão do lado do Brasil e barracão do outro.
2: Isso.
0: Vamos fazer uma marca aí?
1: Vamos.
0: Aí agora os músicos é que decidem. As minhas pedidas eu já fiz.
1: Trazer uma canção, Zé, que é uma letra do Roberto Ornes, melodia minha, que é uma música chamada Veterano que Você Passa. É aquele veterano que encilhava a cavalo diariamente lá na fazenda. E aí começou a ficar, né? A prenda foi embora. E aí ele começou a entrar numa depressão campeira. Não, assim, encilhava o cavalo. Nem domingo mais ele encilhava o cavalo. Então, uma história assim do que aconteceu, né, com o peão lá do fundo de campo. Veterano que você passa.

0: Alexandre Oliveira, Luiz Alastra aqui, no nosso galpão da Gaúcha, veterano que se passa. A composição é.
1: Roberto Ornes.
0: Roberto Ornes. É.
1: Premiadíssimo em
0: festival. Música e letra?
1: Letra do Roberto Ornes e a música é minha.
0: Vamos valorizar o melodista.
1: Melodista, é. A gente tem parcerias aí nos festivais, né? Ele escreve, tem parceria também com outros poetas. Então a gente tá aí nessa luta aí, fazendo uma melodia aqui, uma letra lá, e é coisa boa.
0: Não.
1: Contribuindo pro nosso cancioneiro, né? Isso aí que é bonito, né?
0: Não, é.
1: Isso que é importante.
0: E às vezes sai, há composições e composições, né? Tem aquelas que são mais elaboradas, que tu tem um motivo, que tu tem uma. E tem outras que saem. É. Infelizmente eu não tenho esse talento, mas eu tenho muito prazer toda vez que eu fico sabendo a história de uma música que foge assim da programação, sabe? Quando olha, eu tava com o Luiz e me veio uma letra e ele já botou a música.
1: É.
0: Como é que consegue isso? Tu é compositor também, né, Luiz?
2: Olha, sempre que eu consigo, que eu posso, eu faço alguma música, sim.
0: E tu faz música só instrumental ou tu já pensa nela, tu faz uma música que possa ser base para uma letra? Qual é? Tu tem preocupação quando tu compões?
2: Tenho, sim. Mas às vezes sai espontaneamente, né? Algumas coisas. Muitas vezes, quando é canção, assim, sai junto, né?
0: Uhum.
2: Quando eu faço a música e a melodia, a letra e a melodia,
0: tu,
2: né?
0: Tu é letrista também.
2: Eu já fiz algumas coisas, mas poucas, assim. E muitas vezes o letrista manda poesia, né?
0: Uhum.
2: E aí a gente coloca a melodia em cima.
1: Geralmente, existe, claro, muitos letristas que são melodistas, mas geralmente ele é letrista só, né?
2: É.
1: E aí ele tem as parcerias com os musicistas. Né?
0: Eu,
1: e aí manda as letras.
0: Eu acho muito bacana esse processo
2: Existem festivais de tema que eu acho muito bacana
0: como se existisse uma fórmula só de processo de criação.
2: Tá.
0: O que eu sou fascinado é o seguinte: as mais variadas fórmulas de processo de criação.
2: É isso que eu ia dizer, existem muitas e muitas formas, né? E cada compositor tem o seu modo criativo ali, né? Alguns já tem uma base pronta pra criação, assim, mas...
1: E às vezes sai um prêmiozinho nos festivais, pra nossa alegria,
2: claro.
1: Né?
2: Claro,
1: passa
2: claro.
1: Numa triagem, como eu disse, o Rio Grande do Sul eu acho que no mundo não existe um estado, um país que tenha tanto festival, tanta triagem de música, tanta criação, né? De músicas novas e tudo, eu acho que...
0: Pega o Rio Grande do Sul, vamos trabalhar com matemática, né?
1: É.
0: Pega a área do Rio Grande do Sul, número de municípios e calcula esse número de festivais, que a gente tem mais de 50 festivais.
1: Mais de 50 ativos.
0: São mais de 50 ativos,
1: ativos.
0: Exatamente.
1: É.
0: E aí tu faz assim, qual é uma região que tem o mesmo tamanho, que tem uma forma de festivais, de...
1: A cada
2: triagem são centenas de músicas.
1: 600, 1.700.
2: Claro, nem todas vão pro palco, né? Mas são centenas de músicas que
1: foram criadas.
2: São ali, né? São mandadas pro festival.
1: Foram criadas.
2: E aí cada festival tem ali.
0: É, uma pena que às vezes, até pela questão da divulgação posterior, algumas músicas que não estão premiadas no festival, elas meio que se perdem.
2: Elas caem em esquecimento.
0: E são obras muito boas. Muito boa.
1: Tem um tipo de festival também que é o de tema, tu já ouviu falar?
0: Ah, sim, é.
1: Isso a gente vai também bastante.
0: Ah, é?
1: Eu vou na Restinga Seca, em São Vicente do Sul, São Francisco de Assis, tem a Barranca, né? Já fui uma vez na Barranca também.
0: A Barranca acho que é o pai dos festivais temáticos.
1: Porque ela tem a mesma idade da Califórnia, né?
0: É.
1: Então, ali é tudo é criado ali, né? E apresentado no mesmo festival. Tem 24 horas pra fazer uma música. Chega na sexta no festival, eles dão um tema. O tema é Alambrado, por exemplo. Aí já tem que fazer a letra, tem que colocar a melodia.
0: Fazer um arranjo.
1: Fazer um arranjo, chamar um gaiteiro por lá, né? Pra fazer. Aí o canário também, ou quem vai cantar. Então tudo isso aí em 24 horas tem que fazer pra no sábado de noite aí as concorrentes do tema. Irem pra escolha, né? Da primeira,
0: tu gosta
1: segunda,
0: desse
1: terceira.
0: Tipo de desafio?
1: Gosto, tipo, porque, sabe por quê? Porque isso aí te dá treinamento.
0: Que não é desafio.
2: Assim,
0: quando eu falo desafio, não é desafiar o outro, é desafiar a ti próprio.
1: A ti próprio, te dá uma prática.
0: Tu já participou?

0: bom, Luiz?
1: Participei, participo de vários também. É um laboratório, laboratório muito legal, né?
0: Laboratório.
1: É, queria mandar um abraço, inclusive, pro pessoal da Taipa lá de Uruguaiana, o Cabo Deco, o Pirisco.
0: Tem aquele baita festival lá,
1: né? A Barranca também.
0: Rafael Ovidio. Mandar um abraço pro Eri Cortes lá de São Francisco.
1: Nós estivemos tocando lá na Quarteada também, agora esse tempo.
0: Quarteada.
1: Também lá em Santo Cristo, né? O pessoal dos quarteadores de Santa Rosa.
0: Santo Cristo, o Paulo Vargas sempre ia lá, né?
1: E sempre é um laboratório, assim, magnífico, né? Esse negócio de lançar o tema e tu ter que fazer, né?
0: Na hora. Porque aí a gente pega e bota, pode botar tudo no mesmo lote. Sim. Que é o seguinte, é o improviso, não é improviso, mas é a criação rápida de melodia, de letra, de música, arranjo, ensaio. Isso aí a gente junta e vai chegar uma mesma, vai desembarcar junto onde existe já outros gêneros que são. A trova nada mais é do que o imediatismo pleno. Esse aí é pleno, não tem, a música é a mesma, mas o cara tem que fazer uma letra, o trovador tem que fazer uma letra ali. É a pajada é a mesma coisa, tem outro, a melodia já tem, mas é essa coisa da arte pura, a arte na hora, como são em outros países, em outros estados também, o que é o cordel, o que são as próprias pajadas que são diferentes no Uruguai, na Argentina.
1: E é muito legal nessa produção que é feita aí nesses festivais de tema, né, que a gente chama, que muitas dessas músicas depois saem do festival e vão pro
2: triagem. Grava ela e ela não perde o ineditismo também. Sim, porque lá o laboratório pra criar.
1: Ali, né, que não tem divulgação.
2: Por exemplo, tirou o primeiro lugar, né? Lá na Taipa, lá, por exemplo, né? Uhum. Aí tu vem pro estúdio, grava ela, arranjadinha, tudo, e manda pra um outro festival que é de triagem. Claro. Aí ela segue.
1: Várias músicas ali do repertório do Pirisco ali nasceram na Taipa, que é o
2: Pirisco festival, gosta, né? De lá, né? Na Restinga ele vai também.
1: Jogando truco.
0: Pirisco é um dos grandes artistas que nós temos pela sua multiplicidade de
2: musicalidade.
0: Ele
2: também
0: é músico, ele é poeta, ele é um intérprete. O Pirisco, cara, ele fica, quanto mais velho, ele parece que tá interpretando melhor.
2: Mais sentimento.
1: É um cara que não para também, né?
0: Não para. E é eclético. O Pirisco, quem conheceu ele bem mais jovem, começando, era um roqueiro de mão cheia.
1: Sim, sim.
0: Que depois, claro, de Uruguaiana, se envolve com todo aquele movimento lá e hoje é um dos grandes caras, vai sempre um abraço, porque volta e meia ele tá aqui, mas fazer elogio na frente dele fica meio, aí ele vai ficar meio fazido, né? Eu tô aqui também no nosso galpão da Gaúcha de Sol Soluções Yanmar, concessionária exclusiva das mini escavadeiras Yanmar Metávila, líder em vendas de calefatores no Brasil e no Uruguai. 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E eu quero lembrar que agora o nosso programa tem meio que nas andanças que a gente faz para Vem Viver Uruguaiana, a capital nacional dos free shops, tá falando Pirisco, a gente tem também o nosso quadro, aquele semana passada eu me passei, e o nosso Na Boca do Brete. O que que é o Na Boca do Brete? Na Boca do Brete é aquela canção que é recém lançada, pode ser uma canção antiga, mas ela foi lançada recentemente nas plataformas, e eu era para ter falado, falei na terça-feira até no programa do Macedo da música gravada pelo Michael Paiva, que ele lançou agora recentemente. Você conhece o Michael, né?
1: Quase meu amigo já.
0: Teu amigão?
1: Meu amigão.
0: Morou com o Matheus.
1: Tive com ele essa semana, hein?
0: Ah, é?
1: É, ele veio tocar no festival.
2: Morou com o Matheus, vendeu o violão pro Matheus.
0: Ah, é?
1: Amigão. É, nosso.
2: Do Paisanos, né?
1: Amigão.
2: Paisanos.
0: Exatamente. Pois o Michael, rapaz, eu tento pialar ele e dificilmente eu consigo, porque aqui, graças a Deus, porque ele tá trabalhando, ele tá em festival, ele tá em. E ele me mandou De Onde Eu Vim. Que é uma música que ele lançou agora, tá nas plataformas, e que eu botei na boca do Brete na semana passada e acabei me passando, antecipei o comando, como dizem no cavalo crioulo, e perdi o boi. Mas aí na terça-feira comentei no programa do Macedo e agora tô trazendo pra gente ir pro comercial De Onde Eu Vim, Michael Paiva, aqui no Galpão da Gaúcha, Na Boca do Brete.

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0: aqui no Galpão da Gaúcha, hoje recebendo aqui o Alexandre Oliveira e o Luiz da Lastra, violão e gaita, no nosso programa de Sol Soluções Yanmar, concessionária exclusiva das mini escavadeiras Yanmar, Metávila, líder em vendas de calefatores no Brasil e no Uruguai, que é feita aqui no Camaquã, isso aí que é o orgulho da nossa gente. Rádio Gaúcha de Porto Alegre, Rádio Gaúcha de Passo Fundo, Rádio Gaúcha Serra em Caxias do Sul, Rádio Gaúcha Zona Sul em Pelotas, Rio Grande, e Rádio Gaúcha Santa Maria, as nossas rádios, as gaúchas do Rio Grande, e também as nossas parceiras na nossa comparsa do Galpão da Gaúcha, Rádio Guaramano de Guarani das Missões, Rádio Minuano do Alegrete, Rádio Diplomata de São Marcos e a Rádio Mampituba. Essa ali do outro lado da sanga do Mampituba, levando o nosso som lá de Sombrio para toda aquela região de Santa Catarina. Um grande abraço pro Felipe da Boite, que é o cara que manda ver lá e agita muito no rádio da região ali de Santa Catarina e nos leva na garupa, o nosso Galpão da Gaúcha. Quero lembrar aqui também que temos, senhor Luiz da Lastra, show na próxima quarta-feira, dia 29.
1: Quarta-feira,
0: dia 29. Com os Paisanos, que é o teu que...
1: Paisanos vai estar no Teatro Renascença.
0: Aqui do outro lado, no cantinho, aqui atravessa na diagonal aqui, estamos em casa.
1: Com a participação mais que especial do querido Duca Lendecker, a gente está fazendo aí, então, essa mistura da milonga com o rock.
2: Baita fera.
1: 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E a gente vai estar fazendo o show de lançamento dessa música com uma participação desse querido amigo e grande músico, Duca Lendecker. Os ingressos estão disponíveis através do Simpla, então quem quiser adquirir e se fazer presente, a gente vai ficar muito feliz de encontrar todo mundo lá.
0: Ah, não, mas então é o seguinte, ó, já vou fazer o tipo, na saída pro próximo intervalo, vamos botar na boca do Brete a correnteza.
1: Olha aí.
0: Já pra chamar o show.
1: Vamos botar sim.
0: Vamos botar sim.
1: Uma alegria.
0: Vamos buscar aí a correnteza com o Duca Lendecker e a participação dos Paisanos. Vocês chamaram o Duca ou ele chamou vocês? Como é que foi?
1: Foi uma composição que a gente fez a melodia, ele fez a letra. E esse encontro rolou através da Cida Pimentel.
0: Sim.
1: Que trabalha com a gente, nossa querida produtora, tá sempre nos ajudando aí.
0: Conheço assim.
1: E ela falou: Duca, vai ter que fazer uma letra pros guris aí.
2: Os guris bons aqui. Eles
1: são
2: sempre
1: certo.
2: Requisitados, né? Isso é por minha boa.
0: Não, e vocês é bom por esse ecletismo de vocês, né? Porque o Paisanos, ele se propõe a isso, né? A ser eclético dentro da nossa raiz, o nome disso.
1: De repente levar um pouco da nossa música tradicional gaúcha também para outros espaços, né? Onde talvez ela não seja tão recebida, mas a gente se propõe aí ir lá levar um pouquinho da nossa música e trazer um pouquinho das outras influências pra cá também.
0: Ali no Milonga tem ido bastante, não?
1: Bastante, seguidamente a gente toca lá.
0: O Milonga é um reduto nosso.
1: É um reduto nosso, e se a gente não tá tocando, tá lá também prestigiando os colegas.
0: É, o arroba trio, é trio Paisanos.
1: Arroba Paisanos trio.
0: Paisanos trio.
1: Paisanos com Y.
0: Com Y, é. E que aliás, Paisanos atração no Latstar em novembro.
1: Em novembro a gente vai estar lá, mas uma vez por mês, primeira terça-feira de cada mês, o Latstar tá acontecendo ali no Mosaico, espaço cultural, com grandes artistas do nativismo aí.
0: Bom, então na terça que vem, sem ser agora, depois da manhã,
1: Ângelo Franco vai estar lá.
0: Vou ver se eu campei esse rapaz aí pra vir no Galpão da semana que vem.
1: Eu acho que ele vem, hein?
2: É que tá pertinho do show, né?
0: É que eu não sei, não tem coxilha. Tem coxilha.
1: Ah, verdade. Ter a coxilha agora no final do mizinho, dia 30 já vai estar.
0: São as andanças aí. E lá ele é patrão.
1: Nossa
0: senhora, Ângelo Franco na coxilha manda bem assim, tendo de qualidade de música. Foi ele que encilhou o cavalo do capitão lá.
1: Verdade, lá na
0: coxilha. E o teu, tu tem endereço próprio no Instagram?
1: Também, né? Tem arroba Luiz da Lastra. Luiz da Lastra, Luiz com Z.
0: Muito bem. E o teu no Instagram, o seu?
2: O meu
0: Alexandre?
2: É músico.
0: Músico
2: Alexandre Oliveira.
0: Aí tá tudo junto.
2: É. Arroba músico Alexandre Oliveira.
0: Eu também peguei meu nome e botei com tudo junto. Zé Alberto Andrade.
2: Viu, Zé? Aí tu mandaste um abraço aí pro pessoal depois do Mampituba ali, né?
0: Isso.
2: Aquela região de Santa Catarina, uma região que gosta demais e escuta e curte a nossa música.
0: Nossa tradição como um todo, né?
2: Gaúcha.

0: pesca, é, fandangueira e tudo. E eu, ano passado.
1: É aqueles rodeios ali por, por Praia Grande, Araranguá, meu Arroio de Deus do céu, Arroio de Silva.
0: Meu Deus. E o ano passado eu fui contratado e esse ano vou de novo na Semana Farroupilha de Arroio do Silva.
1: Ah, é?
0: Tem piquetes e tudo, e um palco no meio lá, e aí eu fui, ano passado eu fui e esse ano vamos de novo, tá? E aquela região aí, eu vi que tu, né, eu, fazendo um gancho aí, que tu mandaste um abraço aí pro pessoal da rádio
1: Mampituba?
0: Mampituba, né?
1: Isso, ali de então, Sombrio, mas
0: aquela região ali, eles adoram Luiz Marenco, adoram o Zé Cláudio Machado, enfim, a nossa música, o Chamamé, a Milonga, tudo, e aí a gente tem ido pra esses lados também. Então, aproveitar também esses passo pra dizer que a Semana Farroupilha tá chegando, né, Zé? Não tá muito longe.
1: Primeiro vem a Expo Inter. Teu calendário tem vaga.
0: Tem vaga ainda, então a gente fica feliz aí de pessoal que pode ir lá no nosso Instagram e visitar lá, visualizar os vídeos que a gente tem lá e se precisar, então, né, de uma música de nativista, de raiz, a gente tem também parceria com diversos músicos, inclusive o Luiz Gustavo e dá pra fazer o show no formato violão e voz, ou então no formato gaita, violão, percussão, né? Então, já aproveito esse canhão de espaço aqui de
1: tá, então agora, né? Isso, agora mostra o teu serviço aí pra eles, dá uma amostra.
0: Vamos lá, vamos fazer, eu não podia ter.
1: E um outro grande, não posso deixar de falar, que é o rodeio lá do pessoal dos praianos ali, de São
0: Praianos,
1: José.
0: É outro, né? Que afundar também.
1: Que rodeia, se subindo a mais, tu vai chegar lá em Camboriú, né? O Camboriú
0: também, tem o festival Camboriú lá.
1: O Terral. Que é logo depois da Semana Farroupilha.
0: E São José também tem um festival também. É um festival que acontece durante o rodeio de São José.
1: Olha, não, o rodeio de São José é pegado.
0: E sem falar dos nossos irmãos lá lá da Serra, né? Tudo.
1: Não, é que ali já é uma coisa bem tradicional, pô, o lajano, o pessoal aqui de Curitibanos ali, do Bom Jardim, ali a gente já sabe que é uma gauchada e bom de laço, bom de cara, mas o litoral catarinense, ele sempre foi tido como já uma região menos gaúcha que nada. Ou o S é gaúcha.
0: É um corre frouxo lá também, né?
1: Então, um grande abraço e tudo ouvindo a rádio Mampituba.
0: É mandar um abraço pra todos vocês.
1: Então,
0: né?
1: Manda um abraço cantando, meu querido.
0: E aí, eu não podia vir aqui sem trazer uma música que fala de cavalo, né?
1: Não.
0: O Zé é um cara que, né?
1: Não entrava aqui.
0: E a gente vai trazer, então, de um grande amigo... que já está lá na estância escrevendo poesias para na estância do céu, que é o nosso amigo Rafael Santana, e deixou essa obra para nós de presente para gravar no meu segundo CD, que é o Matungo Velho.

0: Alexandre Vieira, é bom tema, velho.
1: Me pega de cabeça quente.
0: É, mas.
1: Passa uma corda.
0: Não pode judiar.
1: É, não é. Não, é, é aquela história do cara que tava no bolicho. Eu tinha um cavalo pra te vender.
0: E comprou.
1: Ele, os dois já estavam pra lá, né? Já, eu tenho um cavalo pra te vender e comprou o cavalo. Depois foi olhar no outro dia.
2: Parecia um camelo.
1: É, parecia um camelo.
0: Acontece.
1: Acontece, anca de vaca.
0: É, a culpa não é do cavalo.
1: Mas é,
0: né?
1: Mas é sim, mas é aquela música de sátira, sabe?
0: Claro.
1: É, não. Pra. Né?
0: Pai, eu, então, música de cavalo é o seguinte: tem umas músicas assim, com, eu gosto muito, tem muita coisa. O gaúcho, a relação do gaúcho com o cavalo é um negócio muito,
1: é muito
0: forte,
1: sério, muito antigo.
0: Muito antigo, muito. É. E, então, e eu era pequeno, e o sucesso na época era o Zé Mendes cantando o Picasso Velho, né?
1: Ah, é, Picasso.
0: Cara, mas eu quase chorava no final, porque o Picasso morria no final da coisa, se lastimava, se quebrava o pescoço.
1: E o Tordilho Negro?
0: O Tordilho Negro ficou manso, esse aí eu ainda gostava. Eu gosto do Tordilho Negro, eu gosto.
1: Se amansou.
0: É, eu, tem umas letras do a turma lá de Lavras, eles são nojentos pra fazer umas letras.
1: O Mauro
0: Ferreira. O Mauro foi presidente da associação da BCC, o Gujo tem um disco lá com o Quarteto Coração de Potro, ele tem um disco, uma coletânea de músicas só falando de cavalo.
1: Só de cavalo, né?
0: Só de cavalo. O pai do Mauro, o Antônio Augusto Ferreira, tem uma letra que que ele diz nos versos iniciais: quando o cavalo morreu, ninguém mais triste do que eu. Chama-se um cavalo morto. Há um cavalo morto. Foi apresentado num festival que tinha em São Leopoldo, na Feitoria da Canção.
1: Feitoria.
0: Mas é, olha, quem tem essa música aí, que mande pra mim. Mande um contato pelo Instagram, que eu não tenho essa música. Nem o Ronaldo, lá de Lavras do Sul, que é o maior especialista em buscar música de feitoria. Ele tem um arquivo. Nem ele tem essa música, acho que é a terceira edição da Feitoria.
1: Essa Matungo Velho, essa música Matungo Velho, do Rafael Santana e melodia, letra dele, ela está no Spotify, em todas as plataformas ali. Oh, então, quem quiser nos procurar lá, dois álbuns. Um álbum é Meu Lugarejo, Alexandre Oliveira. E Vida de Campo, Alexandre Oliveira. Por que eu digo o nome do álbum? Porque Alexandre Oliveira, tu bota, digita ali, vai aparecer 500, né?
0: Mas bom mesmo.
1: Isso aí eu não digo, mas isso aí quem escutar que vai dizer. Mas assim, eu boto o álbum ali, que daí não tem errada, né? Que é o Vida de Campo, é que tem o Matungo Velho. Aí, então, claro, quem quiser escutar aí pra, na hora do churrasco, ou então puxar, afastar as cadeiras e puxar ali, né? Porque a rancheirinha é sempre, né? Ela puxa pra uma dança.
0: Eu falei, eu me lembrei agora do Mauro Ferreira cantando. Tem uma música dele que é mais ou menos, que é um cavalo mais ou menos da qualidade do Matungo Velho, que é o Peão no Meu Bagé.
1: Estragando. Cabeça de égua, pescoço invertido, paleta parada, lombo de cacimba, anca descarnada.
0: Quem vai estar botada, deram no patrão.
1: E eu gosto daquela parte, eu conheço muito estancieiro tronqueira, velho, mão de vaca, com uma guaiá dentro, com uma
0: cruzeira,
1: uma cruzeira dentro da goiaca. Mas esse era ataque, é de se respeitar.
0: É. Mauro Ferreira, um grande abraço pra ti, um beijão na SUS.
1: Baita letra, né?
0: Pro Thelmo aí na Lavrinha.
1: O Borges gravou, né? O Borges gravou.
0: Borges, que tá no segundo. Tá no segundo Campeiros. Tá no.
1: Borges gravou,
0: tá no
1: isso
0: segundo
1: aí,
0: Campeiro. Ela foi música de festival também. Só não sei se era o Mauro mesmo apresentando com um grupo lá. Mas eu me lembro dela em festival também, mas o Borges, acho que ela é dos dois. Acho que
1: desse estilo, assim, né?
2: Florencio Guerra também, não é letra
0: dele. É dele?
2: É letra, é a parceria dos dois, né? É.
1: Mauro Ferreira, né?
0: Isso.
1: E o Borges.
0: Florencio Guerra também.
2: Também, eu sempre chorava no final.
0: É, exatamente.
1: Ah, eu não morre no final.
0: É, não.
1: Centauro sangrando.
0: O peão sangrou e se matou junto. Mas é linda a música. E já virou filme também.
1: O patrão mandou.
0: Vamos botar na boca do Brett, então, a correnteza, ou seu.
1: Só não ensaiamos no violão ali, mas aí tu faz a bagagem.
0: Na correnteza, que é a composição de quem?
2: Composição do Pai Santos Trio e do Canendec.
0: Tá na boca do Brett, indo pro comercial e pro notícia na hora certa.

0: 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Defesa Civil faz alerta para tempestades severas e risco de inundações entre hoje e terça-feira no Rio Grande do Sul. Levantamento do Anuário Brasileiro de Segurança Pública aponta Passo Fundo como uma das três cidades com maior taxa de mortes violentas a cada 100 mil habitantes no estado. Navio afunda no Mar do Sul da China e 17 pessoas seguem desaparecidas. Sol entre nuvens em Porto Alegre agora faz 15 graus. A previsão de chuvas isoladas com possibilidade de temporais e rajadas de vento nas regiões noroeste, norte, nordeste, serra, região metropolitana e litoral norte. 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
0: Trânsito tranquilo em Porto Alegre, não há informação de acidentes em atendimento. Atenção para um semáforo caído na Avenida Princesa Isabel com a João Pessoa, no bairro Azinha, na capital. A IPTC ainda não tem previsão de retirada do equipamento.
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0: A circulação dos trens está suspensa hoje entre as estações Matias Velho, em Canoas e Novo Hamburgo, nos dois sentidos. Durante a interrupção, os passageiros são transportados por ônibus que atendem todas as estações do trecho afetado. A medida ocorre por causa das obras de alargamento do viaduto da BR-116 sobre os trilhos da Transurb em Canoas. Em razão dos trabalhos, a rodovia também tem estreitamento de pista no sentido interior capital até às 11 horas da noite deste domingo. Incêndios na França e na Espanha obrigaram 280 mil pessoas a saírem de casa. O fogo avança na região de Madrid e no sudoeste do território francês, perto de Bordeaux. A seca, o calor e o vento dificultam o trabalho das equipes de resgate. Só na França, 98 mil hectares foram atingidos pelo fogo. Países da Europa e as Forças Armadas enviam homens e equipamentos para combater as chamas. 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Com edição de Kiane Sutelo, da redação Yasmin Luz.

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1: Na abertura do segundo turno do Brasileirão ontem, o Inter foi derrotado fora de casa pelo Atlético Paranaense por 2-0. Gols de Leozinho e Viveiros, a quarta derrota consecutiva do Inter no campeonato. Ontem também, 2 para o Santos, 2 para a Chapecoense na Vila Belmiro, com 2 gols do Neymar, e o Vasco da Gama em casa no Rio ficou no empate por 1-1 com o Mirassol. Nesse domingo, destaque para o jogo do Grêmio, às 18h30 em Porto Alegre, recebe a equipe do Fluminense. Outros 6 jogos também ocorrem hoje. Às 16h, Cruzeiro contra Botafogo, Bahia contra o Corinthians. Às 18h30, Bragantino e Curitiba, Flamengo e São Paulo, e às 19h30, Palmeiras contra o Atlético Mineiro, Remo contra o Vitória.
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0: Moda Gaúcha, esse domingo 26 de julho. Você foi o mês de julho e vem aí o agosto. Ah, zoiga, tem como é brabo esse tal de mês de agosto. Dizia o poema declamado imortalmente, imortalizado pelo Darcy Fagundes, que chama-se paisano. Um dia chegou de longe, nunca se soube de onde. Eu só não sei se é nesse poema que ele gravou e tem ele dizendo, mas oi, Gatecum, é brabo esse tal de mês de agosto. Mas aí tá vindo o agosto, mas o agosto tem Expo Inter, o agosto tem tantas coisas que...
1: Eu suleio o mês de agosto todo ano.
2: Semana que vem. Vai ter moenda?
0: Tem moenda, é verdade.
1: É um mês especial.
0: Né? Exatamente. E dando um abraço aí pra turma da Coxilha também, né?
2: Coxilha também.
0: Em Coxilha. Um abraço pra todos aí nesse início de... fim de julho, início de agosto.
1: Juca.
0: Um abraço a
1: Juca Moraes.
0: Todo sucesso, muito sucesso aí desde já. 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Aquela coisa assim, queima a lenha e depois queima os gases que saíram da lenha. Tipo motor turbo, assim, sabe?
1: Não polui.
0: É menos, bem menos. Quase nada. Exatamente.
2: E aquece,
0: é que nem motor turbo. Ele realimenta, dá mais potência e, no caso da lenha, é mais sustentável, né?
1: O fogão, a lenha deles não é o da chapa de vidro?
0: É, aquele da chapa de vidro.
1: É lindo aquele.
0: Vão estar na Expo Inter, na casa da IBS.
1: Ah,
0: de novo. Vão estar na casa da IBS. A lareira tá lá.
1: Lá brinquear lá um fogão lá.
0: Nossa, fala com a turma lá, fala.
1: Acho que o
0: Daniel já te encaminha, Daniel Sperbe, ele te encaminha pros vendedores lá. Sim. Um grande abraço pra turma.
1: Tem um pinhãozinho na chapa.
0: Alexandre Oliveira e Luiz da Lastra aqui conosco neste galpão, tomando mate da erva, mate putinguense aqui conosco. Tem aniversário hoje, seu Alexandre?
1: Tem aniversário hoje, aquele de chorar de fazer barro, sabe, de emoção.
0: Isso.
1: É o aniversário da dona Nair, é tipo o gaiteiro fazer aquela tradicional aí, ó. É, a minha mãezinha, dona Nair, completando 83 anos de simpatia, de cuidado com seus filhos, com seus netos, bisnetos. Então, logo mais estarei lá compartilhando um almoço com a minha mãezinha querida.
0: Vai cantar o parabéns.
1: Vou cantar o parabéns ao vivo pra ela ali, né? E agora, tu acha, Zé, também, já cantar um pedacinho?
0: Ah, né? Tá do pedacinho agora, né? Pedacinho. Pra ela e pra todo mundo que tá de aniversário nesse final de mês de julho aí, início de
1: agosto. Então vamos lá, gaiteiro.

0: beijo no coração e da dona Nair.
1: Incluo também que na última segunda-feira estava de aniversário o nosso produtor desse programa, Douglas Weber.
0: Olha aí,
1: um pouco
0: então,
1: atrasado, mas se
0: homenageado também, né?
1: É. Sabe que eu costumo dizer pra se gabar, né? A Rádio Gaúcha se gabar, vamos fazer 100 anos ano que vem. Ah, eu

0: costumo dizer que eu acho que o Parabéns Gaúcho foi composto nos estúdios da Rádio Gaúcha. Daí eu digo por quê? Porque o autor da letra do Parabéns é o Dimas Costa, o Chiru Divertido.
1: Ah, é o Dimas.
0: E o Dimas durante muito tempo teve, no tempo que a Rádio Gaúcha era no edifício União, lá no centro, o Dimas Costa era uma das atrações, o Chiru Divertido, ele era uma das atrações do cast, como chamavam na época, do elenco da Rádio Gaúcha. A programação gauchesca era a cargo dele. Digamos que era, não é que competia, mas era o segmento gaúcho com o Dimas Costa, porque na Rádio Farroupilha, tínhamos o Grande Rodeio, né?
2: Sim.
0: O Darcy Fagu, a turma lá, então a gaúcha tinha o programa do Dimas Costa. Aí, puta, essa música foi composta nos corredores da Rádio Gaúcha. Não, verdade pode não ser, mas tá divertido, né?
2: Mas pode ser verdade.
0: Pode ser verdade também. Que aliás tem um livro do Dimas, eu quero trazer o pessoal aqui, tem livro sobre o Dimas Costa que foi lançado já no ano passado e eu não trouxe aqui e faço questão de trazer então atenção aos autores. Eu vou trazer a turma do livro do Dimas Costa. Eu vou pedir pro nosso gaiteiro fazer uma marca aí, instrumental, porque o Cléo Cunha está chegando com a previsão. É o tempo e o vento, que eu costumo dizer. E ultimamente tem feito de tudo, né? Tempo e vento. Cléo Kuhn, ao som instrumental aqui, traz pra nós o tempo e o vento, Cléo.
3: O tempo para este domingo aqui no estado está indicando algumas pancadas de chuva entre a tarde e a noite, aparecendo, se não em todo, em quase todo o estado do Rio Grande do Sul. Então o pessoal fica atento aí com a instabilidade que a gente vai ter. Começa o dia até sem chuva, especialmente uma madrugada um pouquinho mais fria na serra, 11, 12 graus. Na média no estado é 13 a 14 graus. Então, friozinho de manhã cedo. Depois é que a temperatura vai a 20, em torno de 22, e aí entra muita umidade que vem do norte e espalha pancadas de chuva, se não por todo, por quase todo o estado, principalmente na metade norte, onde a gente tem, além da chuva, muitas trovoadas no Planalto, no Alto Uruguai, na parte norte das Missões, aqui pro lado da serra tem trovoadas em Porto Alegre, talvez litoral norte, que tá mostrando a expectativa de chuva forte, centro do estado. Quando a gente vai mais pro sul, a fronteira com o Uruguai, a chuva é bem mais fraca, mas atua também por lá. Mas fiquem atentos, essa semana tem chuva. Vamos torcer para não termos transtornos por aqui. Boa semana a todos.
0: Obrigado, Cléo. E nossa senhora, quilômetro 11. Valoriza a previsão do tempo, hein? Mesmo quando o tempo não é bom, mas gostou da previsão. Então, obrigado aí, o Cléo Cunha. Olha, vou fazer aqui, ó, vou botar no mercado aí. O Boca do Brete e o Tempo e o Vento são quadros do nosso galpão da Gaúcha, como tendo também as andanças que eu vou dar agora do lá de Uruguaiana. São quadros à venda no nosso programa aí.
1: Que tal?
0: Ah, são quadros à venda. À venda, só a corrida do freio também. Corrida do freio, tô que nem em tu. Tô, alô, Supra. A Supra era meu parceiro.
1: Tu me manda, o teu produtor, alguém me manda lá a tabela.
0: A tabela?
1: Eu arrumo, vou ajeitar.
0: Olha aí, não.
1: Se ajudar, vamos se ajudar.
0: Tamo bem aí. Ah. Então aqui, ó, Boca do Brete e Tempo e o Vento estão à venda, bem como as andanças do freio, que agora tem a sua etapa final acontecendo na segunda semana. Eu digo segunda porque a Expo Inter pro Cavalo Crioulo, ela começa antes da abertura, começa aí sim no dia 26, com o início da prova da morfologia, que vai ter as finais, os grandes campeonatos do fim de semana. Mas o freio de ouro, ele começa na segunda, já segunda para terça-feira, com a admissão dos animais, segunda-feira já tem movimentação. E vai terminar aí sim no dia cinco, é o sábado. Vamos ver, eu tenho aqui meu calendário certinho, não vou. Aqui, ó, freio de ouro, final do freio de ouro, de 31 de agosto a 5 de setembro. Então a corrida do freio, você já sabe, todos os animais que vão pro freio já foram selecionados. Agora só falta a tabulação final das médias das classificatórias, ver quem desistiu, quem não desistiu, quem entrou por repescagem, quem entrou por ser campeão ou da FIC ou do freio de ouro do ano passado e que vai aproveitar essa prerrogativa. E aí, logo em seguida, a nossa BCC do grande presidente André Rosa estará liberando a nominata completa dos animais do nosso freio de ouro.
1: Eis é, então.

0: freio de ouro ele continua sendo no segundo final de semana, não é?
1: É, exatamente.
0: Porque era o primeiro.
1: Não, ele era no primeiro. E a BCC, ela ainda.
0: Eu acho que é melhor, é mais público, viu?
1: O público, é sem ótimo, dúvida.
0: Né?
1: E a BCC, ela estuda, ela faz hora primeiro, hora segundo, sim, de acordo às vezes até com o que os criadores preferem, sabe?
0: É, sim.
1: Então agora, como público, nossa senhora, a gente passa uma semana chamando o freio, né?
0: O Domingão é um grande evento ali.
1: Estão fazendo no sábado.
0: Sábado,
1: é final, né? No sábado.
0: Final no sábado.
1: E também, olha, vai ter grande programação lá na Expo Inter de shows também, lá na Arena.
0: Ah, na Arena.
1: Shows nacionais, inclusive, tá, vai ter, sim, coisa grande na Expo Inter nesse ano. Olha, aqui eu quero mandar um abraço muito especial para um cara que só toma mate com erva mate putinguense, que é o Thiago Duarte. Onde é que tá aqui o recado do Thiago? Thiago Duarte da Silva, achou a putinguense no Império das Carnes, ali na Cristóvão Colombo. O homem até no açougue tem pro putinguense.
0: Eu sempre te mando foto quando nós
1: dizemos.
0: Fala, manda foto pro Zé.
1: Não, teve um que achou em Brasília. Eu só não sei o endereço lá em Brasília que ele encontrou. E na feira, que é aqui no Maitá, hoje tem feira, lá perto da Arena, lá, tem feira. Essa hora tá o pessoal na feira, lá na banca lá do Raul e da Tereza, onde vende ovo, vende um monte de coisa boa. E vende putinguense também. Mercado Bela Vista, ali no alto da Bela Vista, estamos sempre com a putinguense. Grande abraço pro Diego e pra toda a turma aí em Putinga. O senhor Alexandre, e agora proximamente tu tem algum show marcado? Vamos fazer as nossas andanças aqui agora para Uruguaiana.
0: A gente toca também, tem bares que gostam da música gauchesca, né? Da música nativista, e tem também eventos de amigos, e é bom quando o pessoal, vamos contratar o Alexandre Oliveira, quando o cara te conhece, ele já sabe o teu repertório, já sabe, né? O estilo que tu vai tocar, então vamos dizer assim, é gol certo, como diz, né? Tu vai lá, canta as músicas que o pessoal gosta de escutar. Um bar, às vezes, um pub, às vezes as pessoas não te conhecem e acham que de repente toca um outro estilo, coisa assim. Mas a gente tá sempre tocando aí nos eventos, né? E também a Expo Inter, então, que vem ali, tô fechando a Expo Inter, e depois a Semana Farroupilha. Semana Farroupilha tem bastante datas ainda, tá?
1: Tem que preparar o físico, hein, amigo?
0: O pessoal, não, e goela, né? Tem que controlar a cantoria, para não se exceder demais, né? Mas assim, o pessoal que tá precisando aí de uma música violão e voz, ou então música com um grupo, pra Semana Farroupilha a gente tem algumas datas ainda em aberto, e pode visitar a gente então no Instagram.
1: Repetindo a andança da semana em termos de festival, Coxilha Nativista em Cruz Alta.
0: Coxilha.
1: Dos Paisanos é quarta-feira.
2: Quarta-feira, dia 29.
1: Teatro Renascença.
2: Paisanos.
0: Horário.
2: Participação especial com Duca Lendecker a partir das 20 horas.
1: Sabe que o Teatro Renascença, pra mim, ele tem.
0: Vai, tá show.
1: Tem gente. Grande. Porque ele tem. Tem recordações maravilhosas do Teatro Renascença. Shows gaúchos, vou citar dois, assim. Foi lá que eu assisti pela única vez o show do Telmo de Lima Freitas.
0: Telmo.
1: Na época, Telmo, na gaita era o Antão Barros. Parecido Antão Barros na gaita. E depois, mais recentemente, outro gigantesco. Foi onde o Borges fez o show dele, quando ele lançou o Songbook, eu acho. Eu sei que era o show do Borges, mas eu só não lembro se foi, mas acho que foi pelo lançamento do Songbook que ele tinha feito.
2: Livro maravilhoso.
1: Sensacional o Songbook de Luiz Carlos Borges. Quem quiser, acho que em sebo pode encontrar.
2: Ele não foi à venda,
1: não,
2: né?
1: Não foi à venda, ele era.
2: Eu tive contato com esse livro aí.
1: Eu também, eu tenho um lá que é nossa estimação, muito, muito grande, relíquia mesmo. Mas às vezes tu acha num sebo, vai camperear. Vai tamperar, né?
2: Mas tem um site, hein? Tem no site dele lá, tem.
1: Tem, né?
2: Tem bastante coisa sobre o livro, partituras, inclusive.
1: Isso não. O pessoal que é da música que lê partitura tem as músicas pelo site do
2: Luiz Carlos Borges.
1: Eu falei no Mauro antes lá, e o Borges, vem aí o terceiro, tá pronto o disco, hein? Isso é informação. Tá pronto o álbum.
2: Você não sabia, hein?
1: Tá pronto o Campeiros 3. O Borges tinha deixado muita coisa já pronta. Tem muitos convidados dessa vez. Tem. Eu sou o Mauro, me desculpa aí, acho que é César Menotti e Fabiano. Tem uma turma lá de cima que vem.
0: Dos nacionais.
2: Legal.
1: Tem o Almir Sater, tem a Caterine Vernas, uma música que já tá lançada, acho que eu já toquei aqui, que é aquela música que é com os irmãos Guedes também, que é pro Uruguai.
2: Uhum.

0: Vamos por Mais.
1: Sim,
0: que é uma homenagem ao Uruguai, já tá lançada, essa aí vai estar no Campeiros 3 também. Tem a participação do Borges, ela participa, o Borges participa na gaita. Então, olha, vem aí, Campeiros 3, em breve mais novidades.
1: Que beleza.
0: Maravilha. Em breve mais novidades aqui. E quero lembrar também que Borussia, todos esses eventos aí que o Alexandre falou, tem que ter o salsichãozinho, tem que ter um choripã,
2: aquele, né?
0: Ou a linguiça, ou às vezes até
2: produtos de alta qualidade.
0: É, porque uma vez o ex-presidente da federação, Emílio Perondi, ele chegou e disse pro pessoal da seleção brasileira, estava numa Copa América, ele era o chefe da delegação. E ele disse, depois do jogo tal, vai ter um dia de folga. E o cozinheiro é o nosso querido Jaime Marcelo, que é de Santiago, mas morou há muito tempo e era chefe de cozinha do Hotel Jandai em Livramento. E ali a seleção 95 conheceu o Jaime e ele nunca mais saiu da seleção. Ele tá lá até hoje. Mora em Teresópolis. Não, ele é o mais antigo. Entra técnico, vem Copa, sai Copa. E o Jaime, aí ele, o Perondi, disse assim pro pessoal lá do Rio, São Paulo: vocês vão conhecer a melhor feijoada do Brasil, a feijoada gaúcha. Diz que foi uma zoação. Diz que os pessoal fizeram troças. Perondi, churrasco, carreteiro, os gaúchos, quer dizer que a feijoada gaúcha também é melhor, sei lá o que Perondi fez, acho que botou Borussia, ele e o Jaime, terminou a feijoada, o pessoal diz, oxe, mas olha que essa feijoada gaúcha até é verdade, sei lá que charque que eles acharam. Então, feijoada também, produto da Borussia, direto pra feijoada gaúcha do nosso querido Emílio Perondi. Vamos sair mais uma música aí pra nós ir já pro nosso, indo já pro nosso encerramento daqui a pouco aí.
2: Uma música que está nas plataformas também, Zé, e tem um cunho ecológico.
0: Opa!
2: Rio dos Sinos, Rio dos Sonhos.
0: Ah, isso é importante.
2: Letra do Marco Flores e melodia minha, gravada também no primeiro CD, o CD Meu Lugarejo.

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Gauchada amiga, muito bom dia. Nós estamos chegando na programação da 99.5 FM da manhã deste domingo para mais um programa Raízes. E vamos ficar juntos até o meio-dia. E vamos começar o nosso programa com boa música. Dali.

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1: 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Alô?
2: 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Eu vou te dizer
1: cachorro,
2: uma coisa. 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
1: Tá sim, tu tem que te...

0: Tá,
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confiança em vós, irmãos e irmãs, uma boa noite. Acolhemos com muito carinho você, devoto do Sagrado Coração Misericordioso de Jesus, peregrinos e peregrinas, povo de Deus que visitam esta Basílica Santuário e os que nos acompanham pelas mídias sociais. Nos reunimos com fé para celebrar o mistério do amor de Deus por nós e renovar nossas forças na palavra e na Eucaristia. Trazemos ao altar as nossas alegrias, nossas lutas e todas as nossas intenções. Que a palavra que ouviremos hoje transforme os nossos corações e nos envie como testemunhas da paz de Cristo. Com o coração aberto e alegre, iniciemos a Santa Missa cantando.

Seja louvado nosso Senhor Jesus Cristo. Boa noite. Sejam bem-vindos, irmãos e irmãs, a esta Eucaristia. Hoje, domingo, dia do Senhor, aqui estamos na presença do Senhor, diante do altar do Senhor, para celebrar a nossa fé e dele nos nutrir, nos alimentar da palavra de Deus, da Santa Eucaristia, para bem vivermos mais uma semana na presença e na graça de Deus. Por isso, juntos iniciemos invocando o Senhor e cantando o sinal de nossa fé.

que a graça de nosso Senhor Jesus Cristo, o amor do Pai e a comunhão do Espírito Santo estejam convosco. Reconheçamos agora os nossos pecados, as nossas faltas, nesta semana que se passou, dos pecados cometidos contra Deus, contra o próximo, contra nós mesmos. Reconheçamos as nossas faltas e imploremos a misericórdia do Senhor, o seu perdão, cantando o ato penitencial.

0: tenha compaixão de nós, perdoe nossos pecados e nos conduza à vida eterna.
1: Amém.
0: Com alegria vamos glorificar a Deus, cantando.

0: Oremos. Ó Deus, amparo dos que em vós esperam, sem vós nada tem valor, nada é santo. Multiplicai em nós a vossa misericórdia, para que, conduzidos por vós, usemos agora de tal modo os bens temporais, que possamos aderir desde já aos bens eternos. Por nosso Senhor Jesus Cristo, vosso Filho, que é Deus, e convosco vive e reina na unidade do Espírito Santo, por todos os séculos dos séculos.
1: Amém.
0: Ouçamos a palavra do Senhor.
2: Leitura do primeiro livro dos Reis. Naqueles dias, em Gabaon, o Senhor apareceu a Salomão, em sonho, durante a noite, e lhe disse: pede o que desejas, e eu te darei. E Salomão disse: Senhor meu Deus, tu fizestes reinar o teu servo em lugar de Davi, meu pai. Mas eu não passo de um adolescente, que não sabe ainda como governar. Além disso, teu servo está no meio do teu povo eleito, povo tão numeroso, que não se pode contar ou calcular. Dá, pois, ao teu servo um coração compreensivo, capaz de governar o teu povo e de

0: discernir entre o bem e o mal. Do contrário, quem poderá governar este tão povo tão numeroso? Esta oração de Salomão agradou ao Senhor, e Deus disse a Salomão: já que pedistes esses dons, e não pedistes para ti longos anos de vida, nem riquezas, nem a morte de teus inimigos, mas sim sabedoria para praticar a justiça, vou satisfazer o teu pedido. Dou-te um coração sábio e inteligente, como nunca houve outro igual antes de ti, nem haverá depois de ti. Palavra do Senhor.
1: Graças a Deus.

É esta a parte que escolhi por minha herança. Observar vossas palavras, ó Senhor. A lei da vossa boca, para mim, vale mais do que milhões em

consolo para mim, conforme o vosso servo prometestes. Venha a mim o vosso amor e viverei, porque tenho em vossa lei o meu prazer.

que nos destes, mais que o ouro, muito mais que o ouro fino. 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

0: uma multidão de irmãos. E aqueles que Deus predestinou, também os chamou. E aos que chamou, também os tornou justos. E aos que tornou justos, também os glorificou. Palavra do Senhor.
1: Graças a Deus.

0: O Senhor esteja convosco.
1: Ele está no meio de nós.
0: Proclamação do Evangelho de Jesus Cristo segundo Mateus.
1: Glória a vós, Senhor.
0: Naquele tempo, disse Jesus a seus discípulos: o reino dos céus é como um tesouro escondido no campo. Um homem o encontra e o mantém escondido. Cheio de alegria, ele vai, vende todos os seus bens e compra aquele campo. O reino dos céus também é como um comprador que procura pérolas preciosas. Quando encontra uma pérola de grande valor, ele vai, vende todos os seus bens e compra aquela pérola. O reino dos céus é ainda como uma rede lançada ao mar, que apanha peixes de todo tipo. Quando está cheia, os pescadores puxam a rede para a praia, sentam-se e recolhem os peixes bons em cestos e jogam fora os que não prestam. Assim acontecerá no fim dos tempos. Os anjos virão para separar os homens maus dos que são justos e lançarão os maus na fornalha de fogo. Aí haverá choro e ranger de dentes. Compreendestes tudo isso? Eles responderam: sim. Então Jesus acrescentou: assim, pois, todo mestre da lei que se torna discípulo do reino dos céus é como um pai de família que tira do seu tesouro coisas novas e velhas. Palavra da salvação.
1: Glória a vós, Senhor.

sentar-se, por gentileza. Queridos irmãos, queridas irmãs, nós estamos celebrando o 17º domingo do tempo comum de nossa liturgia. A palavra de Deus este domingo nos convida a refletir sobre, em tudo na minha vida, o que é o mais importante de tudo. De tudo em minha vida, o que é mais importante? Qual é o valor maior em minha vida? Porque é isso que me norteia, é isso que norteia minhas escolhas. O que é que vem em primeiro lugar na minha vida? Para o cristão, existe um bem que está acima de todos os outros bens e que não pode ser perdido por nós. Hoje, na primeira leitura, nós temos o livro dos Reis. E na leitura de hoje, nós temos um momento da vida do povo de Israel em que Salomão está prestes a assumir o trono em Israel. Ele vai suceder Davi. Davi foi o grande rei de Israel, o rei modelo para todos os reis. Ele vai ocupar o trono logo depois de Davi. Para Israel, o rei, ele tinha uma função política e também espiritual. Uma função política de governar o povo e uma função espiritual de fazer com que Israel se mantivesse fiel à sua vocação de povo eleito, fiel à aliança com Deus. Esse era o papel do rei. Salomão prestes a assumir, e aí nós temos a leitura de hoje. Deus vai até Salomão e diz a ele: me pede o que tu quiseres que eu vou te dar. Se Deus nos dissesse isso, o que que a gente pediria? Pede o que tu quiser e eu vou te dar. Salomão poderia ter pedido riquezas, dinheiro, fortuna, e certamente muitos de nós pediríamos isso. Saúde, pediríamos coisas boas. Também pediria

É certamente sucesso, vitória sobre os inimigos e assim por diante. Mas Salomão pediu nada disso. Pediu somente uma coisa: sabedoria. Dai-me sabedoria para governar o teu povo e para discernir entre o bem e o mal. Isto foi o pedido de Salomão, e Deus fez de Salomão o homem mais sábio de toda a terra. Irmãos e irmãs, nós podemos ter tudo na vida, mas se nós não temos sabedoria, não adianta. Podemos perder tudo por escolhas erradas, por atitudes erradas. A sabedoria é dom de Deus. É diferente da inteligência. Tem muita gente inteligente, mas nem sempre é sábia. Inteligência está nos livros, nas teorias, nos argumentos, nos raciocínios. Sabedoria é dom de Deus e se desenvolve no caminho da vida, com a experiência da vida. Esta era a sabedoria de Salomão. Quem dera nós tivéssemos as duas coisas. Mas Salomão foi agraciado com a sabedoria. E a sabedoria serve para discernir, como disse a leitura, entre o bem e o mal. Ou seja, entre aquilo que agrada a Deus e aquilo que não agrada. Entre um caminho que é de Deus e um caminho que não é. Que às vezes parece uma diferença muito sutil, muito pequena. A sabedoria é o dom que nos ajuda a discernir um caminho do outro. E também a discernir, dentre tantos bens na vida, qual é mais importante, qual é mais essencial. Salomão descobriu isso com a sabedoria. Existiam coisas que ele não podia perder, e ele fez a escolha por isso. Por isso, no evangelho de hoje, nós temos o capítulo 13 do evangelho de Mateus. É o terceiro domingo seguido que a gente vem acompanhando este capítulo no evangelho, onde Jesus conta parábolas. Parábolas são comparações que Jesus fazia. Ele usava elementos do cotidiano das pessoas do seu tempo para revelar o mistério do reino de Deus. As parábolas não falavam tudo do reino de Deus, mas revelavam algo sobre ele, como viria, como ele acontece. O reino de Deus é a pessoa de Jesus. Ele é o reino de Deus. É a comunhão com ele, é a amizade com ele. Isto é o reino. E como é que Jesus acontece então na minha vida? Hoje o Senhor tem três parábolas para nós. As duas primeiras muito semelhantes, a do tesouro e da pérola. Diz o evangelho, na primeira parábola, que um homem procura um tesouro escondido. Procura, quando encontra, vende tudo o que tem para ter aquele tesouro. A segunda parábola diz que um homem procurava pérolas preciosas. Quando encontra uma de grande valor, vende tudo o que tem para ficar com aquela pérola. Irmãos e irmãs, Jesus é este tesouro a ser descoberto por nós. Esta riqueza maior a ser encontrada por nós. Esta pérola preciosa a ser descoberta. Isso muda o nosso jeito de compreender e viver a vida cristã. Se Jesus não é o meu maior tesouro, a vida cristã corre o risco de ser um peso para mim e não uma alegria. Para quem encontrou esse tesouro, não é pesado vir à igreja rezar, deixar outras coisas para estar aqui. Não é pesado. Para quem não encontrou, é pesado, é difícil, porque ele ainda não encontrou esse tesouro. Agora, quem encontrou, é diferente, tudo se torna mais leve. Para nós sabermos se nós encontramos ou não esta pérola, o evangelho colocou o critério. Quem encontrou é capaz de vender tudo para ficar com isso. O que significa vender tudo? Significa, na minha vida, no meu coração, nas minhas escolhas, priorizar, colocar em primeiro lugar ele e as outras coisas em segundo plano.
porque ele é o maior bem que não posso perder, e os outros bens desta vida, que são bons, que são bens, mas são bens menores. Entender isso significa vender tudo. Entender isso é vender tudo para priorizar Jesus. A vida dos santos na igreja nos dá exemplos concretos disso. Santo Agostinho procurava a verdade, como aquele homem da parábola que procurava pérolas. Santo Agostinho procurava a verdade aqui, ali, em filosofias, ideias, etc., até que um dia, quando entrou em uma igreja, no sermão de Santo Ambrósio, ele encontrou a verdade. E ele diz: tarde te amei, tu estavas dentro de mim e eu te procurava fora, mas tu estavas dentro de mim. Jesus, o reino de Deus, está diante de nós, dentro de nós, e a gente não encontra, mas está diante de nós para ser encontrado. São Francisco de Assis, quando encontrou esta pérola, deixou tudo, até as roupas do corpo, para seguir o Senhor bem de perto. Por quê? Porque encontrou um bem muito maior do que todos os outros. Enfim, a vida dos santos que está aí nos ensinando que nós devemos realmente encontrar este tesouro. E a vida cristã é daqueles que o encontram. E aí a terceira parábola do Evangelho. O reino de Deus, diz Jesus, é como uma rede lançada ao mar, que apanha peixes bons e maus. Traz para a praia e alguns vão separar os bons dos maus. Os maus vão ser queimados e os bons separados. No último dia, que nós não sabemos quando será, haverá o juízo de Deus, e então nós seremos separados, bons e maus. Enquanto esse dia não chega, o reino de Deus na nossa vida acontece misturado, o bem e o mal. Nós somos bons, mas nós também somos maus. Nós temos a graça, mas nós também temos a santidade. Essas coisas aparecem como que juntas na nossa vida, até que chegue o último dia. Mas o Senhor nos convida, claro, a deixar o bem ser maior que o mal, a santidade maior que o pecado. Mas, irmãos e irmãs, quem encontrou o tesouro, às vezes perde. São as nossas contradições. Eu estou no reino de Deus, daqui a pouco eu perco. Eu encontrei a pérola, daqui a pouco eu perco esta pérola. São as nossas contradições. Mas o Senhor nos convida a encontrarmos e sempre reencontrarmos esse tesouro, para que quando chegarmos diante de Deus um dia, nós possamos ser o mais bons possível, o mais perfeitos e santos possível. Esta vida o Senhor nos dá para isso, tempo e misericórdia de Deus, para que nós possamos nos converter e encontrar este tesouro e sempre mais o reencontrar. Então, irmãos e irmãs, que seja uma semana de sabedoria para nós, que seja uma semana de escolhas certas, que seja uma semana de nós entendermos e termos discernimento de onde está o verdadeiro bem que não pode ser perdido por nós: o reino dos céus. Eu posso perder tudo, mas eu não posso perder este reino. Que Deus os ajude a ter esta sabedoria e este discernimento. E agora, com a igreja, professemos nossa fé. Creio em Deus Pai Todo-Poderoso, Criador do céu e da terra, e em Jesus Cristo, seu único Filho, nosso Senhor, que foi concebido pelo poder do Espírito Santo, nasceu da Virgem Maria, padeceu sob Pôncio Pilatos, foi crucificado, morto e sepultado, desceu à mansão dos mortos, ressuscitou ao terceiro dia, subiu aos céus, está sentado à direita de Deus Pai Todo-Poderoso, donde há de vir e julgar os vivos e os mortos. Creio no Espírito Santo, na Santa Igreja Católica, na comunhão dos santos, na remissão dos pecados, na ressurreição da carne e na vida eterna.
Elevemos ao Senhor as nossas preces, nossos pedidos.

0: pela Santa Igreja, para que viva sua vocação de ser servidora da vida no coração do mundo, rezemos. Senhor, dai-nos um coração sábio e inteligente. Pela humanidade, para que se desperte diante da graça de Deus, presente na história e na vida dos pobres e sofridos deste mundo, rezemos.
1: Senhor.

0: zelo e alegria, rezemos.
1: Senhor, dai-nos um coração sábio e inteligente.
0: Te pedimos pelos peregrinos que visitam esta Basílica Santuário, que encontrem refúgio em vosso amor e retornem aos seus lares renovados na fé e na esperança, rezemos.
1: Senhor, dai-nos um coração sábio e inteligente.
2: Tudo isto, ó Pai, nós te pedimos por intermédio de Jesus Cristo, vosso Filho, na unidade do Espírito Santo.
1: Amém.
2: E no altar do Senhor queremos colocar nossa vida, nossos dons, nossa oferta. Ofertemos a Deus cantando juntos.

0: irmãos e irmãs, para que o meu e vosso sacrifício seja aceito por Deus Pai Todo-Poderoso.
1: Receba, Senhor, por tuas mãos esse sacrifício, para a glória do seu nome, para o nosso bem e de toda a sua santa igreja.
0: Aceitai, Senhor, nós os pedimos, os dons que recebemos de vossa generosidade, e agora vos apresentamos, para que esses santos mistérios, pelo poder da vossa graça, nos santifiquem na vida presente e nos conduzam à felicidade eterna. Por Cristo nosso Senhor.
1: Amém.
0: O Senhor esteja convosco.
1: Ele está no meio de nós.
0: Corações ao alto.
1: O nosso coração está em Deus.
0: Demos graças ao Senhor, o nosso Deus.
1: É nosso dever e nossa salvação.
0: Na verdade, é digno e justo, é nosso dever e salvação dar-vos graças, sempre em todo lugar. Senhor Pai Santo, Deus eterno e todo-poderoso, em vós vivemos, nos movemos e existimos, e ainda em nossa condição mortal, não só sentimos todos os dias as provas de vosso amor de Pai, mas também já possuímos o penhor da eternidade, pois, tendo recebido as

notícias do Espírito, pelo qual ressuscitastes Jesus dentre os mortos, esperamos a plena realização do mistério pascal. Por isso também nós vos louvamos com todos os anjos, cantando a uma só voz.

0: Na verdade, vós sois santo, ó Deus do universo, e tudo o que criastes proclama o vosso louvor. Porque por Jesus Cristo, vosso Filho e Senhor nosso, e pela força do Espírito Santo, dais vida e santidade a todas as coisas, e não cessais de reunir para vós um povo que vos ofereça em toda parte, do nascer ao pôr do sol, um sacrifício perfeito. Por isso, ó Pai, nós vos suplicamos, santificai pelo Espírito Santo as oferendas que vos apresentamos para serem consagradas, a fim de que se tornem o corpo e o sangue de nosso Senhor Jesus Cristo, que nos mandou celebrar estes mistérios.
1: Enviai o vosso Espírito Santo.
0: Na noite em que ia ser entregue, Jesus tomou o pão, pronunciou a bênção de ação de graças, partiu e o deu a seus discípulos, dizendo: tomai todos e comei. Isto é o meu corpo, que será entregue.

Do mesmo modo, ao fim da ceia, ele tomou o cálice em suas mãos, pronunciou a bênção de ação de graças e o deu a seus discípulos, dizendo: tomai todos e bebei. Este é o cálice do meu sangue, o sangue da nova e eterna aliança, que será derramado por vós e por todos para a remissão dos pecados. Fazei isto em memória de mim.

0: Pai, o memorial da paixão redentora do vosso Filho, de sua gloriosa ressurreição e ascensão ao céu. E enquanto esperamos sua nova vinda, nós vos oferecemos em ação de graças este sacrifício vivo e santo.
1: Aceitai, ó Senhor, a nossa oferta.
0: Olhai com bondade a oblação da vossa igreja e reconhecei nela o sacrifício que nos reconciliou convosco. Concedei que, alimentando-nos com o corpo e o sangue do vosso Filho, repletos do Espírito Santo, nos tornemos em Cristo um só corpo e um só Espírito.
1: O Espírito nos una num só corpo.
0: Que o mesmo Espírito faça de nós uma eterna oferenda para alcançarmos a herança com os vossos eleitos. A Santíssima Virgem Maria, Mãe de Deus, São José, seu esposo, os vossos santos apóstolos e gloriosos mártires e todos os santos que não cessam de interceder por nós na vossa presença.
1: Fazei de nós uma perfeita oferenda.
0: Nós vos suplicamos, Senhor, que esse sacrifício de nossa

0: reconciliação, estenda a paz e a salvação ao mundo inteiro. Confirmai na fé e na caridade vossa igreja, que caminha neste mundo, com vosso servo, o Papa Leão, nosso bispo Jacinto, com os bispos do mundo inteiro, os presbíteros e diáconos, os outros ministros e o povo por vós redimido. Atendei propício às preces desta família que reunistes em vossa presença. Reconduzi a vós, Pai de misericórdia, todos os vossos filhos e filhas dispersos pelo mundo inteiro.
1: Lembrai-vos, ó Pai, da vossa igreja.
0: Acolhei com bondade no vosso reino os nossos irmãos e irmãs que partiram desta vida e todos os que morreram na vossa amizade. Unidos a eles, esperamos também nós saciar-nos eternamente da vossa glória, por Cristo Senhor nosso. Por ele dais ao mundo todo o bem e toda a graça. Por Cristo, com Cristo e em Cristo, a vós Deus Pai Todo-Poderoso, na unidade do Espírito Santo, toda honra e toda glória, por todos os séculos dos séculos.

Irmãos e irmãs, somos chamados filhos de Deus e realmente o somos. Por isso podemos rezar confiantes: Pai nosso que estais no céu.

0: Livrai-nos de todos os males, ó Pai, dai-nos hoje vossa paz. Ajudados pela vossa misericórdia, sejamos sempre livres do pecado e protegidos de todos os perigos, enquanto aguardamos a feliz esperança e a vinda do nosso Salvador, Jesus Cristo.
1: Vosso é o reino, o poder e a glória para sempre.
0: Senhor Jesus Cristo, dissestes aos vossos apóstolos: eu vos deixo a paz, eu vos dou a minha paz. Não olheis os nossos pecados, mas a fé que anima a vossa igreja. Dá-lhe, segundo o vosso desejo, a paz e a unidade. Vós que sois Deus, com o Pai e o Espírito Santo.
1: Amém.
0: A paz do Senhor esteja sempre convosco.
1: O amor de Cristo nos uniu.
0: Irmãos e irmãs, saudai-vos com a paz de Cristo Jesus. Música.

0: o tesouro, a pérola preciosa. Felizes hoje os convidados a esta ceia do Senhor. Eis o Cordeiro de Deus que tira o pecado do mundo.
1: Senhor, eu não sou digno que desentreies minha morada, mas dizei uma palavra e serei salvo.
0: O corpo e o sangue de Cristo nos guardem para a vida eterna.

Neste momento, você que comungou, e todos nós comungamos da palavra ou da Eucaristia, adore Jesus o teu coração, receba o Senhor com alegria, diga ao Senhor que Ele é o tesouro escondido, diga ao Senhor que Ele é a pérola preciosa, que Ele é o maior bem da tua vida. Adoremos Jesus, que agora chega

0: Jesus, manso e humilde de coração,
1: fazei o nosso coração semelhante ao vosso.
0: Glória ao Pai, ao Filho e ao Espírito Santo,
1: 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Amém.
0: Oremos. Recebemos, Senhor, o divino sacramento, memorial perpétuo da paixão do vosso Filho. Concedei, nós vos pedimos, que sirva para a nossa salvação o que ele mesmo nos deixou em seu inefável amor. Por Cristo nosso Senhor. Neste dia, neste domingo, a Igreja celebra o Dia Mundial dos Avós e dos Idosos. Hoje, dia de São Joaquim e Santana, os avós do Menino Jesus, pais de Nossa Senhora. Rezemos por todos os avós, todos os idosos, os doentes, os saudáveis, para que continuem sendo testemunho de fé e de sabedoria no meio de nós. Ave Maria, cheia de graça, o Senhor é convosco. Bendita sois vós entre as mulheres, e bendito é o fruto do vosso ventre, Jesus. Santa Maria, Mãe de Deus, rogai por nós, pecadores. Rogai por nós, Santa Mãe de Deus. São Joaquim e Santana, invoquemos a bênção sobre todos nós e que seja uma semana abençoada de muita sabedoria, discernimento para todos nós. O Senhor esteja convosco.
1: Ele está no meio de nós.
0: Que desça sobre todos vós a bênção do Deus Todo-Poderoso, Pai, Filho e Espírito Santo.
1: Amém.
0: Uma boa semana, boa noite. Ide em paz e que o Senhor vos acompanhe.
1: Graças a Deus.

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0: Aguenta assim, ó.
1: Bonito.
0: Pra confirmar, vamos de novo. O maior coral do Brasil. Eu vou mais longe. O maior coral do mundo. Música para os nossos ouvidos, Maestro Kiko.
1: Vamos ouvi-los, então.

0: Vamos cantar mais uma aí?
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1: Oi, galete, galo velho, no balanço deste pandeiro.